0: isso, ela migra muito rápido de um jogo que ele acontece por lazer exclusivamente para um jogo que ele acontece de uma forma compulsiva e que traz vários problemas associados tanto à saúde mental quanto à saúde financeira.
1: Agora, uma pessoa viciada em bets, Marcelo, ela consegue reconhecer o próprio vício? E como você disse aí, existe uma forma segura de se apostar em bet?
0: Não, não existe uma forma segura. Existe todo um processo que dá a relação da pessoa com uma plataforma ou com um jogo, que ela se modifica muito rápido. Normalmente, quando uma pessoa ela começa a jogar, ela começa a fazer isso por lazer, ainda que existam pessoas que elas começam a jogar como uma forma de aumentar os ganhos mensais. Esta forma, essa segunda forma, ela é particularmente muito perigosa e é muito difícil que uma pessoa que ela entre numa plataforma de jogos com essa intenção, ela não desenvolva problemas. Quando uma pessoa começa a jogar, tanto mesmo que seja uma situação de lazer, ela num primeiro momento em que ela joga, ela começa a ganhar. Ela ganha porque existe um mecanismo dentro de uma plataforma que ela estipula a partir de um algoritmo que ela tem que ter pequenos ganhos para que ela se mantenha dentro daquela plataforma jogando. Porque do ponto de vista neurobiológico, um pequeno ganho que a pessoa tem dentro de uma plataforma tem um efeito cerebral muito parecido com um grande ganho. Então a pessoa ela tem uma sensação de que ela está no controle, que ela está ganhando com aquilo, e quando ela coloca dentro de uma planilha ou vê depois de uma hora, duas horas de jogo, quanto que ela ganhou e perdeu, ela realmente perdeu. Então, e daí neste momento ela continua jogando de uma forma compulsiva, por um lado, porque aqueles ganhos elas trouxeram prazer para ela, mas por outro lado, porque ela começa a correr atrás de um prejuízo que ela teve. Aí quando esse processo ele está desencadeado, é muito perigoso e a pessoa ela tende a ter impactos muito importantes dentro tanto da saúde mental quanto da saúde financeira.
2: O senhor falou saúde financeira, né? E a saúde mental, quais são os impactos mais comuns que a gente vê dentro da pessoa, para a vida familiar, no trabalho, como é que acontece?
0: Então, do ponto de vista da saúde mental especificamente, do ponto de vista epidemiológico, existe uma associação, que não é uma associação só que é feita em estudos no Brasil, mas na literatura internacional, que eles apontam que existe uma incidência muito maior de transtornos de humor, como transtornos depressivos, transtornos de ansiedade, entre pessoas que jogam e principalmente aquelas que desenvolvem algum tipo de jogo patológico. Nós temos também várias outras dependências a álcool e outras drogas, que eles também estão associados ao jogo compulsivo. E existe, por exemplo, uma taxa de suicídio que ela é 5 vezes maior do que a população em geral entre pessoas que desenvolvem problemas com jogos e apostas.
1: Agora, qual deve ser o primeiro passo para a pessoa que reconhece esse vício em bets? E existe essa ajuda no Sistema Único de Saúde?
0: Sim. Como você havia perguntado, existe uma dificuldade de identificação de quando isso se torna um problema. Dentro, em saúde mental, a gente tem dois parâmetros que eles são bastante importantes para definir algum tipo de dependência, que é o primeiro, quando uma pessoa ela deixa de fazer outras coisas ou quando aquilo tem um impacto no cotidiano dela. Aquilo tem um impacto no cotidiano da pessoa, normalmente é difícil de mensurar, principalmente quando alguma coisa ela não é criminalizada. Então, ela tende a naturalizar aquela prática que ela desenvolve. Dentro de saúde mental, é muito importante que a pessoa ela ouça as pessoas que estão ao redor, que elas normalmente têm uma sensibilidade muito maior e muito mais apurada para identificar diferenças e mudanças no padrão do cotidiano. Então, se, por exemplo, a pessoa é casada e o cônjuge fala assim, olha, você tá jogando demais, você tá com um problema, escute essa pessoa, porque muito provavelmente você tá com um problema sim. E aí, o Sistema Único de Saúde, ele tá passando por um processo de qualificação em relação a cuidado de pessoas com problemas com jogos e apostas, e é uma qualificação necessária, porque esse é um fenômeno novo e que, do ponto de vista epidemiológico, cresceu muito rápido ao longo dos últimos anos, e existe um desenvolvimento de uma plataforma de acesso a cuidado com acesso digital, através do Meu SUS Digital, para pessoas que têm problemas com jogos e apostas, e que funciona. Foi muito importante a gente desenvolver esse tipo de estratégia, na medida em que as pessoas têm problemas com jogos e apostas, muito frequentemente elas estão cotidianas. cotidiano, dentro do cotidiano delas, num ambiente digital, e que tem muito mais sentido para elas acessar o cuidado através de uma plataforma digital.
2: E nessa plataforma digital que existe, é possível ver se você tem problema, se você não tem, se alguém falou, olha, eu acho que você está com problema. Aí você pode nessa plataforma, dentro do Meu SUS Digital, para poder ver, identificar, né?
0: Sim, existe uma testagem que ela tem uma sensibilidade, uma especificidade acima de 90%. A partir dessa testagem, a pessoa ela é encaminhada para uma outra plataforma, com qual ela vai receber atendimento, e aí ela vai ter um processo de acolhimento, de avaliação, e a partir daí é desenvolvendo um plano terapêutico para ela.
1: Agora, existe uma plataforma de autoexclusão para as pessoas que não querem mais jogar. Como é que funciona essa plataforma e para quem ela é direcionada?
0: Não, ela é fundamental. É fundamental porque, como se trata de um problema e que, uma vez instalado, a pessoa ela continua utilizando plataformas de uma forma compulsiva, a plataforma de autoexclusão é uma estratégia na qual ela para de receber propaganda, ela para de não tem acesso às plataformas de jogos através de um acesso que dá pelo GovBR e que ela se cadastra dentro dessa plataforma de autoexclusão. Dentro dessa plataforma de autoexclusão existe já orientações em relação a como ela procura cuidado na área de saúde mental, e nós temos identificado que mais de 30% das pessoas que se autoexcluem identificam que já apresentam algum tipo de problemas de saúde mental relacionado aos jogos e apostas.
2: Quando você se auto-exclui, que acontece?
0: Você não consegue acessar plataformas de jogos e você não recebe propagandas relacionadas a jogos e apostas a essas plataformas.
2: E só eu posso fazer? Um parente, alguém que vê que eu tenho problemas, pode fazer isso pela pessoa?
0: Sim, o acesso é através do CPF e através do SolGov.
2: Ah, então se eu ver que um familiar precisa disso, eu posso ir lá colocar o CPF dele e auto-excluí-lo dessas plataformas?
0: Sim, mas de qualquer forma, a intervenção da família é muito importante que ela se dê de uma forma pactuada junto com o usuário, porque é muito importante que a família seja próxima no sentido de apoiar qualquer tipo de intervenção na área de saúde. E a plataforma de autoexclusão é bastante importante, mas quando ela está associada a um problema relacionado à saúde mental, é muito importante que a isso se some uma procura de cuidado.
1: Então, e uma vez feita essa autoexclusão, não tem como sair.
0: Existem algumas modalidades em que a pessoa é excluída por um mês, dois meses, seis meses ou por um tempo indeterminado. Então isso vai variar de acordo com a modalidade que a pessoa escolhe ela ser autoexcluída.
2: Então, só para destacar que esse vício é um problema, sim, de saúde mental. Para as pessoas estarem de olho, a família sabe, olha, não é uma brincadeira. É um vício, é um problema de saúde pública.
0: Não, e é um problema de saúde pública bastante importante. Ao longo desses últimos anos, a gente teve um aumento de procura na área da rede de atenção psicossocial de quase 150%, um aumento ao longo desses últimos anos. E com alguns meses, né, do desenvolvimento de ações de acesso digital ao cuidado, a gente teve uma procura gigantesca ao longo dos últimos meses. Então, de fato, é um problema de saúde pública, é um problema que ele teve um crescimento bastante importante durante os últimos anos. Ele se acentua muito durante o período da pandemia e se trata, de fato, de um fenômeno novo que ele tem que ter uma atenção no campo da saúde mental.
1: Tá certo, então. Nós conversamos com o Marcelo Quimatti, que é diretor de saúde mental, álcool e outras drogas do Ministério da Saúde. Marcelo, muito obrigado pela presença aqui na Voz do Brasil.
0: Muito obrigado, convite, foi um prazer estar aqui.
2: Você que é usuário do gov.br, sabia que já pode aumentar os níveis da sua conta para ter mais segurança e acesso a serviços?
3: A conta gov.br possui os níveis bronze, prata e ouro. Cada um deles determina os tipos de serviços disponíveis e o grau de proteção.
2: E com alguns passos, você pode avançar para o nível ouro, o mais completo e seguro. Saiba como fazer na reportagem de Carlos Oliveira.
4: Aumentar o nível da conta GovBR amplia a segurança e a quantidade de serviços que podem ser acessados na plataforma. O nível mais completo é o ouro, o segundo é o prata e o bronze é o mais básico. Se sua conta GovBR for bronze ou prata, você pode subir para o nível ouro. Isso leva alguns minutos e deixa sua conta bem mais protegida contra fraudes e golpes. O diretor do Departamento de Identidade Digital da Secretaria de Governo Digital do Ministério da Gestão, Hudson Mesquita, detalha um dos caminhos para aumentar o nível de sua conta GovBR.
5: Uma das opções para fazer isso é pelo aplicativo GovBR. Para baixar, é só ir na sua loja de aplicativos, por exemplo, a Play Store ou App Store, fazer o download e instalar o aplicativo. Na verdade, com o app GovBR, a navegação na plataforma GovBR como um todo fica muito mais fácil.
4: Aí, logo na parte de cima do aplicativo GovBR, tem o botão Ver Nível. Quando você clicar nesse botão, vai aparecer o nível de sua conta e a opção Aumentar Nível da Conta. Se o seu nível não for ouro, você clica e vai seguindo o passo a passo. Uma das tarefas é o reconhecimento facial. Ao final do processo, você passa a ter a conta ouro. Um jeito ainda mais fácil é usar a carteira de identidade nacional, a SIM. Se você já tirou a sua, quando abrir o aplicativo GovBR para aumentar o nível, selecione a opção de fazer isso por meio da SIM. Você usa o aplicativo GovBR para ler o código QR que fica na sua carteira de identidade nacional. Depois, é só seguir o passo a passo até concluir tudo. Com o nível ouro, é possível habilitar a autenticação da sua conta GovBR em duas etapas. Isso deixa a sua conta ainda mais protegida. E para assinar os seus documentos no GovBR, só é possível se você tiver o nível prata ou ouro. Para saber mais sobre os níveis da conta GovBR, acesse o site gov.br/conta. Reportagem Carlos Oliveira.
3: O início do inverno, marcado por tempo seco na maior parte do país, contribuiu para o desenvolvimento da safra no Brasil.
2: Por outro lado, o excesso de chuvas que atinge o Rio Grande do Sul pode trazer prejuízos para as plantações. A análise é da Conab.
6: O clima favoreceu o desenvolvimento das lavouras e o avanço da colheita na maior parte do país em julho. Mas o excesso de chuvas no sul e a falta de umidade em algumas áreas do Nordeste e do Centro-Oeste mostram que os efeitos sobre as plantações variam conforme a região e a cultura. É o que mostra o boletim divulgado pela Companhia Nacional de Abastecimento. A diretora de Política Agrícola e Informações da Conab, Nayara Andrioli Bittencourt, destaca os principais pontos do levantamento.
7: Entre 1º e 21 de julho, os maiores volumes de chuva ficaram concentrados em parte das regiões norte e sul e também no leste e no nordeste. Na maior parte do país predominou o tempo seco. Isso foi favorável porque ajudou a maturação e a colheita do algodão e também do milho na segunda safra.
6: A diretora da Conab, Nayara Bittencourt, também explica que no sul a umidade ajudou as lavouras de inverno, mas as chuvas mais intensas trouxeram pontos de atenção no Rio Grande do Sul. Já no Nordeste, a falta de água no solo afetou áreas de feijão e de milho, cultivado na terceira safra.
7: No Rio Grande do Sul, as chuvas intensas do final do período podem ter causado danos localizados por enxurrada, alagamento e também lixiviação de nutrientes. A lixiviação é quando o excesso de água leva embora o nutriente do solo e reduz a fertilidade.
6: Já o algodão e o milho foram beneficiados pela falta de chuvas nas regiões Centro-Oeste e Sudeste, diferente do que ocorreu no Mato Grosso do Sul. O tempo firme prejudicou o desenvolvimento das lavouras de trigo. Para acompanhar essas mudanças, a Conab também analisa índices de vegetação obtidos por imagens de satélite. Eles ajudam a identificar o vigor das plantas e comparar o desenvolvimento das lavouras ao longo do tempo. Reportagem Pablo Mundim.
3: Pela primeira vez, pesquisadores da Amazônia sequenciaram o genoma do açaí, um dos frutos mais representativos da economia da região norte.
2: Essa técnica fornece um mapa genético do fruto, permitindo identificar os genes responsáveis por características como produtividade e resistência a doenças.
3: Isso contribui para o desenvolvimento de espécies mais adaptáveis, produtivas e resistentes.
2: Além de abrir novas oportunidades para a indústria e a pesquisa científica.
8: Todos os dias, em uma fábrica na Flórida, toneladas de polpa do açaí amazônico são transformadas em alimentos energéticos prontos para o consumo. A produção é resultado de um trabalho que começou há mais de 10 anos, quando Débora Saraiva e o marido resolveram levar o sabor original do Brasil para o mercado norte-americano. Segundo a empresária, o açaí é reconhecido lá fora como um superalimento.
9: Existe uma infinidade de possibilidades no uso do açaí, não só no mercado alimentício, mas também na parte cosmética. Então, cada vez mais eu percebo que as pessoas têm conhecimento do fruto. Sabem que é um fruto poderoso, um fruto rico em nutrientes.
8: O fruto da Amazônia ultrapassou as fronteiras geográficas e também da ciência. Pesquisadores sequenciaram pela primeira vez o genoma do açaí. O trabalho é resultado de uma parceria entre a Embrapa e pesquisadores da Universidade Federal do Pará. O professor Rafael Baraúna, do Instituto de Ciências Biológicas da UFPA, explica quais as contribuições que esse estudo vai trazer.
10: A gente passa a conhecer todo o funcionamento fisiológico daquela planta, planta. E aí entra, por exemplo, o melhoramento genético. Cada variante daquela do açaí podem ter características específicas, como, por exemplo, melhor produtividade, maior polpa do fruto, maior resistência à seca, maior resistência à praga, maior altura e, enfim, diversas outras possibilidades.
8: A coautora do estudo e pesquisadora da Embrapa

0: Instalação de sistemas de bombeamento, compra de ração, de motor para embarcação, gelo, combustível.
1: São muitos os gastos e investimentos necessários para viver da pesca no país.
0: Uma ferramenta de cálculo pode ajudar esses profissionais a encontrar crédito para negócio.
2: Por meio do preenchimento de algumas informações básicas, pescadores e aquicultores podem fazer simulações para encontrar linhas de crédito compatíveis com seu perfil. É para isso que foi criada a ferramenta de cálculo do crédito do Programa Nacional de Fortalecimento da Agricultura Familiar, PRONAF Azul. Significa mais renda para quem tira o sustento das águas e mais alimento de qualidade para os brasileiros, como destacou Clécio Nerbi, coordenador-geral de Infraestrutura e Fomento do Ministério da Pesca e Aquicultura.
3: Uma iniciativa que conecta pescadores artesanais e aquicultores familiares ao crédito rural.
2: Além de atender aos produtores, a ferramenta também pode ser utilizada por técnicos de assistência técnica, extensão rural e pesqueira, cooperativas, colônias de pescadores, associações e outras organizações que prestam orientação sobre o acesso ao crédito rural. São três linhas disponíveis, voltadas para diferentes objetivos e faixas de renda, como exemplificou Clécio Nerbi, do Ministério da Pesca e Aquicultura.
3: Ele funciona como uma ponte inteligente, direcionando o pescador ou aquicultor para a linha de crédito que melhor se encaixa na sua necessidade.
2: Vale lembrar que a simulação tem caráter informativo e não substitui a análise realizada pelas instituições financeiras, nem representa aprovação ou garantia de contratação do crédito. O endereço para acessar a ferramenta é simuladorpronaf.mda.gov.br. Reportagem Natália Cosli.
1: E essas foram as notícias do governo federal.
0: Uma realização da Secretaria de Comunicação Social da Presidência da República.
1: Com produção da empresa Brasil de Comunicação.
0: Fique agora com as notícias do Poder Judiciário e do Congresso Nacional. Boa noite.
1: Boa noite para você e até amanhã.
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6: STF autoriza a plataforma Buser a operar fretamento de ônibus por aplicativo no Paraná. STJ nega seguimento a recurso que pretendia levar discussão sobre caso do ex-jogador Robinho ao Supremo. Empresa de call center é condenada por não impedir atos obscenos no ambiente de trabalho. Boa noite, eu sou Marcela Luiza. O Supremo Tribunal Federal liberou os serviços da Buser no Paraná. A decisão liminar do ministro Nunes Marques derruba a proibição imposta pela Justiça Federal no sul do país, até que o Supremo julgue o recurso do caso. Carolina Chaves.
7: No STF, a Buser alegou que é apenas uma plataforma digital que conecta passageiros a empresas autorizadas e que a proibição fere o entendimento do Supremo sobre o uso de tecnologia no mercado. Para o relator, proibir a atuação da plataforma prejudicaria usuários e empresas parceiras. A liminar concede a liberação imediata das atividades no Paraná, mas a decisão, que já está valendo, deve passar por referendo do plenário do STF.
6: Vice-presidente do STJ, ministro Luiz Felipe Salomão, nega seguimento a recurso extraordinário do ex-jogador Robinho. O objetivo era levar ao Supremo Tribunal Federal a discussão sobre a decisão que reconheceu a validade no Brasil da sentença italiana que condenou o atleta por estupro coletivo. Fátima Uchoa.
8: Segundo o ministro Salomão, os argumentos da defesa tratam da interpretação de leis federais e não da violação direta à Constituição, o que impede a análise do recurso pelo STF. Dessa decisão ainda cabe agravo interno que, se apresentado, será analisado pela Corte Especial do STJ. Se o colegiado mantiver o entendimento do vice-presidente, o recurso extraordinário não será remetido ao STF. Robinho está preso desde março de 2024, quando a Corte Especial, por maioria, homologou a sentença da Justiça italiana que o condenou a 9 anos de prisão por estupro coletivo cometido naquele país em 2013 e aceitou a transferência da execução da pena ao Brasil com o cumprimento imediato.
6: Empresa de call center é condenada por não impedir atos obscenos no ambiente de trabalho. A vítima já havia formalizado 14 denúncias. Marla Lacerda.
9: Atendente de call center deve receber indenização de R$ 5.000 por assédio sexual.

0: O TST manteve a decisão que havia condenado a empresa por entender que ficou comprovada a omissão diante das situações vividas pela trabalhadora. O relator do caso na terceira turma, o ministro Maurício Godinho Delgado, observou que apenas um episódio já é suficiente para caracterizar o assédio, quando ele gera constrangimento ou abalo psicológico à vítima.
1: De 3 a 9 de agosto, o TSE promove a Semana Nacional do Sistema Eletrônico de Votação. Juliana Cariri.
2: A semana vai ter eixos temáticos para aproximar a justiça eleitoral de cidadãs e cidadãos. O primeiro tema é o sistema eletrônico por dentro, com a abertura da urna eletrônica em uma escola de Brasília. Dois dias vão ser dedicados ao combate à desinformação, com o eixo Viralizou, fatos e boatos sobre a urna. Há ainda os eixos avanço no sistema eletrônico de votação, caminho do voto e como votar. Cada tema vai ter uma ação específica, como uma exposição no Senado Federal e visitas de estudantes ao Museu do Voto, na sede do TSE.
1: Justiça Federal recebe denúncia do MPF contra 4 acusados de garimpo ilegal em Parque Nacional no Amazonas. Vanessa Pereira.
3: Segundo a denúncia, a extração clandestina de cassiterita destruiu ao menos 39 hectares de floresta e atingiu 4.800 quilômetros de cursos d'água no Parque Nacional Mapinguari, em Lábrea, no Amazonas. A cassiterita é a principal fonte de estanho, metal usado na fabricação de latas de comida, telas de celular, peças de carro e ligas metálicas. Os réus vão responder pelos crimes de usurpação de bem da União, extração ilegal de recursos minerais e dano direto à unidade de conservação.
1: 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Uma boa noite e até amanhã.
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1: Eu sou Paula Groba.
2: E eu sou Ricardo Nakaoka.
1: E estes são os destaques de hoje do Jornal do Senado, que começa agora.
2: Fim da taxa das blusinhas divide parlamentares e depende de votação do Congresso.
1: Participação das mulheres na política mobiliza iniciativas no Senado.
2: Governo veta a inclusão de zootecnistas na lei do piso salarial.
1: Boa noite.
2: Boa noite.
1: A decisão do governo de acabar com a chamada taxa das blusinhas ainda precisa do aval do Congresso. A medida provisória que elimina o imposto de importação sobre compras internacionais de até 50 dólares deve ser votada até o dia 22 de setembro para continuar em vigor.
2: O texto, que ainda divide opiniões no Congresso, está entre as 32 medidas provisórias que aguardam a análise dos parlamentares. Os detalhes com a repórter Marcela Diniz.
3: Entre os parlamentares, a medida provisória que permite zerar o imposto de importação para compras internacionais de até 50 dólares divide opiniões. Com o argumento de que a MP cria concorrência desleal com a produção nacional, o senador Isalci Lucas, do PL do Distrito Federal, apresentou emenda para restabelecer a isonomia tributária. Para o líder da oposição no Congresso, o fim da taxa das blusinhas prejudica a geração de emprego e renda no Brasil.
4: É como se o Brasil estivesse financiando a produção e a geração de emprego em outros países, enquanto a nossa indústria, o nosso varejo, perde espaço.
3: O senador Fernando Dueire, do PSD de Pernambuco, também defende a manutenção da taxa das blusinhas. Ele apresentou emendas com esse objetivo e para definir prazo mínimo de 90 dias para entrada em vigor de mudanças nas alíquotas do imposto de importação em remessas internacionais. O objetivo, segundo ele, é dar tempo de adaptação aos setores da economia impactados por essas alterações.
5: Promove previsibilidade, segurança jurídica e estabilidade regulatória. Empresas, produtores, comerciantes, plataformas digitais e consumidores precisam de regras claras e tempo razoável para adaptação.
3: A chamada taxa das blusinhas foi criada pelo governo Lula e aprovada pelo Congresso em 2024. Na época, a tributação de 20% nas compras em sites internacionais foi defendida tanto para dar um up na arrecadação quanto para proteger o varejo nacional. O senador Jacques Wagner, do PT da Bahia, que defende a medida provisória, diz que o governo reavaliou o cenário.
6: No caso das blusinhas, desde a criação dela, proposta na época pelo Ministério da Fazenda, houve uma controvérsia muito grande dentro do próprio governo. E aí se limitou até 50 dólares. Na minha opinião, pela avaliação que o governo fez, a arrecadação não foi tão significativa quanto se imaginava. E prejuízo, principalmente para as famílias mais humildes do ponto de vista financeiro, ou seja, que não tem tanto poder aquisitivo, foi muito grande.
3: Além do fim da taxa das blusinhas, o Congresso tem em pauta outras 31 medidas provisórias, como a do novo Desenrola Brasil, programa de renegociação de dívidas populares, as que reforçam as ações de proteção aos setores da economia brasileira prejudicados pelo tarifaço imposto pelos Estados Unidos e as MPs editadas pelo governo para regular o mercado de combustíveis, afetado por conflitos no Oriente Médio.
1: E o Brasil pode ganhar uma política nacional para fortalecer a indústria de motores.
2: A proposta, que está pronta para a votação final no Senado, prevê incentivos à fabricação no país, à inovação tecnológica, à qualificação de mão de obra e à instalação de fábricas em regiões menos industrializadas. Mais informações com o repórter Márcio Maturana.
7: Com o fim do recesso parlamentar, a Comissão de Infraestrutura pode votar a criação da Política Nacional de Incentivo à Fabricação de Motores. A análise do projeto foi iniciada antes do recesso, mas a energia elétrica caiu no momento em que o resultado ia ser revelado no painel eletrônico. O objetivo da proposta é estimular a inovação tecnológica, qualificar trabalhadores e incentivar a instalação de fábricas em regiões menos industrializadas. O texto foi elogiado pelo relator Laércio Oliveira, do PP de Sergipe.
8: O projeto acerta ao incentivar investimentos em pesquisa, desenvolvimento e inovação voltados a motores mais sustentáveis, especialmente aqueles compatíveis com biocombustíveis, hidrogênio e outras alternativas energéticas nas quais o Brasil possui vantagens comparativas relevantes.
7: Se for aprovado pela Comissão de Infraestrutura, o projeto segue direto para a Câmara dos Deputados.
1: O projeto que estendia o piso salarial aos zootecnistas foi vetado integralmente pela Presidência da República.
2: O governo alega que a proposta descumpre as regras da responsabilidade fiscal. Agora o veto será analisado pelo Congresso Nacional. Repórter Douglas Castilho.
9: O Poder Executivo justificou a decisão apontando que o texto criaria novas despesas obrigatórias para órgãos públicos federais, estaduais e municipais que empregam esses profissionais, sem apresentar os estudos de impacto financeiro exigidos por lei. Além disso, a Constituição Federal prevê que a criação de despesas obrigatórias não pode ser realizada sem a indicação da origem dos recursos para pagar os novos gastos. O autor do projeto, o senador Zequinha Marinho, do Podemos do Pará, falou da importância da iniciativa no momento de sua aprovação pela Comissão de Assuntos Sociais.
10: O zootecnista é responsável pela questão do manejo animal, pela questão da nutrição animal, pela questão ambiental. Então é uma profissão extremamente importante para um país como o Brasil, que tem um rebanho aí de mais ou menos de 234 milhões de cabeças de gado, sem falar em outras espécies que também não são pequenas.
9: Agora, o Congresso Nacional deverá avaliar a decisão do Executivo em sessão conjunta da Câmara dos Deputados e do Senado. Para um veto do presidente da República ser derrubado, é preciso o voto de no mínimo 257 deputados federais e 41 senadores.
1: Faltam um pouco mais de 2 meses para as eleições e as mulheres continuam sendo a maioria do eleitorado brasileiro. Segundo o Tribunal Superior Eleitoral, elas representam 52,8% das pessoas aptas a votar nas eleições de outubro.
2: Mas embora sejam maioria nas urnas, as mulheres ainda ocupam poucos espaços nos cargos eletivos. Para mudar esse cenário, o Senado tem debatido e apresentado iniciativas para ampliar a participação feminina na política. Ouça mais na reportagem de Yasmin Rodrigues.
11: De acordo com o TSE, mais de 83 milhões de eleitoras estão aptas a irem às urnas em outubro deste ano, número que representa 52,8% do total de votantes. Apesar dessa predominância, elas ainda ocupam uma parcela reduzida dos cargos eletivos no país. No Senado, por exemplo, das 81 cadeiras, apenas 15 são ocupadas por mulheres. Para mudar essa realidade, nos últimos anos, o Senado tem discutido e aprovado medidas voltadas ao fortalecimento da participação política feminina e ao enfrentamento da violência política de gênero. Apesar das discussões, a senadora Leila Barros, do PDT do Distrito Federal, destaca que a presença das mulheres nos espaços de decisão ainda precisa avançar.
12: Você começa a entender que muitas vezes esse espaço muitas vezes é negado pelo próprio corporativismo do ambiente. Então, assim, nós sabemos que esses desafios, eles não serão superados numa legislatura ou em 2 ou 3 legislaturas. É um trabalho diário.
11: Na avaliação da senadora Zenaide Maia, do PSD do Rio Grande do Norte, ampliar a participação feminina nos mandatos eletivos é um passo importante.
13: Por isso que precisamos de mais mulheres, para poder estarmos presentes em todas essas comissões. Porque eu digo sempre para as mulheres, por que vir para a política? Porque se faz necessário, porque é nesse Congresso Nacional que é quem decide o seu salário. Aqui decide com quantas horas homens e mulheres desse país vão trabalhar.
11: No Senado, o tema tem recebido atenção por meio da atuação da Procuradoria Especial da Mulher, de sessões temáticas e da análise de propostas voltadas ao aumento da representação feminina. Entre as iniciativas debatidas estão medidas para ampliar a participação das mulheres nos espaços de liderança do parlamento, fortalecer o financiamento de campanhas e combater a violência política de gênero, considerado um dos principais obstáculos para a permanência das mulheres na vida pública.
1: E a tecnologia também tem ajudado os eleitores. O e-Título, aplicativo gratuito da Justiça Eleitoral, permite consultar o local de votação, emitir certidões, justificar a ausência às urnas e, para quem tem biometria cadastrada, substitui o documento de identificação no momento do voto.
2: Além do e-Título, são aceitos para votar nas eleições gerais de 2026 documentos com foto, como carteira de identidade ou identidade social, carteira nacional de habilitação, passaporte, carteira de trabalho, certificado de reservista e carteira de categoria profissional reconhecida por lei. Com edição de Paula Groba e trabalhos técnicos de Eliseu Caires, o Jornal do Senado fica por aqui. Acompanhe agora as notícias da Câmara dos Deputados. Boa noite.
1: Boa noite e até amanhã.
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15: Comissão aprova mudanças na Política Nacional de Mobilidade Urbana.
16: Proposta em discussão amplia a autonomia de paciente em fase terminal.
15: Avança projeto que protege idoso contra crimes de natureza financeira.
17: Boa noite. Comissão aprova medidas para a proteção de idosos contra fraudes financeiras. A repórter Maria Neves explica quais são as novas medidas.
18: A Comissão de Defesa dos Direitos da Pessoa Idosa da Câmara dos Deputados aprovou proposta com medidas para combater a violência financeira contra idosos. O projeto determina expressamente que o Fundo da Pessoa Idosa deverá financiar ações, campanhas e outras iniciativas voltadas à prevenção, combate, responsabilização e reparação de danos decorrentes de práticas lesivas ao patrimônio de maiores de 60 anos. Atualmente, a lei que criou o fundo diz apenas que o Conselho Nacional dos Direitos da Pessoa Idosa deve dar prioridade a projetos que, entre outras medidas, promovam a educação financeira de pessoas idosas. O texto aprovado também prevê penas para quem cometer crimes financeiros contra idosos. Pela proposta, o infrator ficará sujeito à reclusão de 4 a 8 anos e multa. Se quem cometeu a fraude tiver com o idoso relação contratual, familiar ou profissional que envolva confiança, a punição será maior. Sobe para a reclusão de 5 a 10 anos mais multa. Na opinião da relatora, deputada Flávia Moraes, do PDT de Goiás, prever punição severa é mais uma forma de proteger o idoso que muitas vezes é vítima da própria família.
19: Quando você fala do endividamento geral da população, a gente sabe que essa ocorrência ela vai estourar muitas vezes ali, é na aposentadoria do idoso, da família, é ali que vai muitas vezes ser buscado ali o pagamento dessas dívidas da família, né? Então é preciso preservar isso, trazer aí uma proteção do Estado para que esse nosso idoso possa garantir a sua alimentação, a sua dignidade, seus medicamentos, para que ele não possa passar privações.
18: Ao apresentar o projeto original, o deputado Marcos Tavares, do PDT do Rio de Janeiro, ressaltou que a violência patrimonial e financeira está entre as 3 formas mais comuns de agressões contra idosos. O Serviço Nacional de Denúncias de Violações de Direitos Humanos, o Disque 100, registrou em 2024 mais de 72 mil fraudes financeiras contra pessoas acima de 60 anos. Pela proposta aprovada, todas as instituições financeiras ficam proibidas de conceder empréstimos a idosos somente por meio virtual. Maiores de 60 anos só poderão contrair financiamento com assinatura de contrato em papel. A deputada Flávia Moraes explica que o Estatuto da Pessoa Idosa prevê que pessoa acima de 60 anos pode comprometer no máximo 30% da renda com dívidas. No entanto, segundo ressalta, as instituições financeiras não respeitam esse limite com a concessão de empréstimos e mais empréstimos que deixam o idoso sem recurso sequer para subsistência. O texto determina também que o Fundo Nacional da Pessoa Idosa deve financiar o desenvolvimento de tecnologias assistidas voltadas a pessoas idosas. Na opinião de Flávia Moraes, essa medida é importante porque hoje as plataformas podem identificar as fraudes e alertar as pessoas idosas, que com conhecimento adequado das tecnologias são capazes de se defender dos golpes. O projeto será votado pelo plenário, mas antes precisa passar pela análise das comissões de Finanças e Tributação e de Constituição e Justiça. Da Rádio Câmara de Brasília, Maria Neves.
14: Segurança Pública.
15: Baleia Rossi, do MDB de São Paulo, apresentou projeto que aumenta as penas para crimes contra a paz pública, como incitação ao crime, apologia ao crime e associação criminosa quando forem cometidos pela internet.
17: A proposta também prevê punições mais severas quando os crimes tiverem como alvo mulheres. De acordo com o deputado, o objetivo é adequar a legislação ao ambiente digital e reforçar o combate à violência de gênero.
14: Relações Exteriores.
15: A Comissão de Educação da Câmara aprovou a criação do Dia Nacional da Retratação aos Imigrantes Japoneses, devido à perseguição e discriminação ocorrida no Brasil durante e após a Segunda Guerra Mundial. O repórter Luiz Cláudio Canuto explica o contexto da proposta.
20: A Comissão de Educação da Câmara aprovou o projeto que institui o Dia Nacional da Retratação aos Imigrantes Japoneses. Os deputados seguiram a recomendação do relator, deputado Ismael, do PL de Santa Catarina, e aprovou o projeto do deputado Luiz Nishimori, do PSD do Paraná. O Dia da Retratação deve ser celebrado anualmente em 25 de julho. A proposta também inclui a data no calendário escolar brasileiro para que haja atividades educativas com reflexão sobre a xenofobia e a valorização da cultura japonesa. Segundo Nishimori, além do reconhecimento histórico, a proposta representa um passo relevante na promoção de uma educação que valorize a diversidade cultural.
21: Além disso, fortalece a educação ao incluir o tema no calendário escolar, incentivando a reflexão, a memória histórica e a formação de cidadãos mais conscientes e respeitosos com a diversidade. Durante e após a Segunda Guerra Mundial, houve forte perseguição, discriminação e violação dos direitos. A criação da data tem justamente o objetivo de combater preconceitos e estereótipos ainda existentes, reforçando a importância da conscientização.
20: A imigração japonesa no Brasil teve início em 1908, quando famílias chegaram ao país em busca de prosperidade nas lavouras de café em São Paulo e no Paraná. Atualmente, cerca de 2,5 milhões de japoneses e descendentes vivem no Brasil e compõem a maior população de origem japonesa fora do Japão. O projeto que cria o Dia Nacional da Retratação aos Imigrantes Japoneses está na Comissão de Direitos Humanos e precisa passar também pela Comissão de Constituição e Justiça antes de seguir para o Senado Federal. Da Rádio Câmara de Brasília, Luiz Cláudio Canuto.
14: Esporte.
17: Rodrigo Gambale, do Podemos de São Paulo, apresentou o projeto que cria o programa Atleta Nota 10 para ampliar o acesso de estudantes atletas da rede pública ao ensino superior privado. A proposta prevê bolsas de estudo em instituições que aderirem à iniciativa.
15: O texto de Rodrigo Gambale exige bom desempenho acadêmico, frequência escolar e participação em competições para concessão e manutenção do benefício. A proposta também cria um selo de reconhecimento para as universidades que incentivarem o esporte.
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17: Seminário na Câmara defende reserva de cadeiras para consolidar presença feminina na política brasileira. A repórter Noelle Nobre acompanhou o debate.
23: A Secretaria da Mulher da Câmara dos Deputados realizou um seminário para debater os 30 anos da Lei de Cotas de Gênero na política no Brasil, marco da primeira eleição com reserva de gênero em 1996. O consenso entre as participantes foi de que, embora a legislação atual de pelo menos 30% para candidaturas femininas tenha sido um avanço, o país precisa transitar para um modelo de reserva de cadeiras para garantir que as mulheres deixem de ser apenas convidadas nos espaços de poder. A deputada Isa Arruda, do MDB de Pernambuco, do Observatório Nacional da Mulher na Política, destacou que a legislação atual é apenas o começo.
24: As cotas foram os nossos primeiros passos, mas ela não pode ser o nosso teto, ela precisa ser o nosso piso para continuarmos avançando.
23: Reforçando a visão, a deputada Laura Carneiro, do PSD do Rio de Janeiro, uma das coordenadoras da bancada feminina na Câmara, defendeu que o Brasil siga exemplos como o do México, que adota a paridade como regra.
0: Não queremos estar na foto apenas, queremos estar na mesa de decisão.
23: Laura Carneiro lembrou que a dificuldade de captação de recursos e a ausência de reserva de assentos impedem que os 30% de candidaturas se convertam em 30% de eleitas. Hoje, as mulheres ocupam apenas 18% da Câmara. A deputada Érica Hilton, do PSOL de São Paulo, presidente da Comissão de Defesa dos Direitos da Mulher, classificou a atual política de cotas como insuficiente diante dos desafios. Ela denunciou o uso de mulheres como candidaturas laranja para desvio de recursos e criticou as anistias dadas a partidos que descumprem a lei.
3: Isso é um escárnio, isso é um deboche. O que eles estão dizendo é que não existe legislação que dará conta de tapar o buraco da exclusão.
23: A conclusão das palestrantes é que o fortalecimento da democracia brasileira depende de mecanismos que garantam não apenas o direito de disputar, mas o direito de exercer o poder com segurança e autonomia. Da Rádio Câmara de Brasília, Noelle Nobre.
14: Consumidor.
15: Felipe Francischini, do Podemos do Paraná, defende a uniformização da atuação dos PROCONs em todo o país. De acordo com o deputado, a ideia é determinar diretrizes nacionais para padronizar procedimentos e estabelecer prazos comuns de atendimento.
17: Felipe Francischini argumenta que a medida busca reduzir diferenças entre os órgãos de defesa do consumidor nos estados e municípios. O objetivo, segundo ele, é garantir mais previsibilidade, eficiência e tratamento igualitário para consumidores e fornecedores.
14: Desenvolvimento Regional.
15: Comissão aprova projeto que altera a Política Nacional de Mobilidade Urbana.
17: A repórter Júlia Lopes nos conta quais as novas medidas propostas.
4: A Comissão de Desenvolvimento Urbano da Câmara dos Deputados aprovou um projeto de lei que altera a Política Nacional de Mobilidade Urbana. A proposta tem como objetivo incentivar os municípios a elaborarem seus planos de mobilidade. A Política Nacional, criada em 2012, estabelece diretrizes para o planejamento e a gestão do transporte nas cidades brasileiras. Pela lei, municípios com mais de 20 mil habitantes devem elaborar seus planos com prioridade para o transporte público e os meios não motorizados. Segundo o autor do projeto, deputado Rafael Brito, do MDB de Alagoas, apenas 20% das cidades que têm essa obrigação já concluiu o plano de mobilidade, apesar da exigência legal. A proposta prevê medidas como assistência financeira da União para a elaboração dos planos, possibilidade de contrapartida administrativa dos municípios e alinhamento com o Plano Nacional de Redução de Mortes e Lesões no Trânsito. O texto também determina que o repasse de recursos federais fique condicionado à análise dos planos pela Secretaria Nacional de Mobilidade Urbana e à verificação do cumprimento dos requisitos legais. Para o relator da proposta, deputado Hildo Rocha, do MDB do Maranhão, é fundamental a elaboração de planos de mobilidade para o funcionamento das cidades, mas que essa elaboração pode custar caro para muitos municípios.
5: Grande parte das cidades brasileiras que já deveriam ter seu plano municipal de mobilidade não tem. E isso ocasiona engarrafamento, a falta de um plano de mobilidade ocasiona muitos acidentes, muito desastre, muitas mortes. E esse plano municipal, ele não é barato. É um plano que custa uma certa quantia, em que muitas das vezes o município não tem, porque o município está endividado, o município tem dificuldade e não tem como fazer. O que nós estamos aqui é de que a União priorize o investimento, pagamento desses planos através de recursos federais e leva-se em consideração vários fatores.
4: Além disso, ele também ressaltou que os planos precisam ser atualizados com frequência. As cidades estão em constante mudança e, por isso, o planejamento também deve acompanhar essa evolução. Há casos de municípios grandes com planos de mobilidade defasados há mais de 30 anos. A proposta também autoriza o governo federal a credenciar profissionais e empresas para elaborar os planos de mobilidade urbana, desde que cumpram as exigências previstas em lei. O projeto, que altera a Política Nacional de Mobilidade Urbana, incluindo novas medidas para auxiliar em planos municipais de mobilidade, segue em análise na Comissão de Constituição e Justiça. Da Rádio Câmara de Brasília, Júlia Lopes.
14: Saúde.
15: Projeto de Luiz Erundina, do PSOL de São Paulo, institui o Dia Nacional de Conscientização sobre o vírus linfotrópico de células T humanas, o HTLV. A proposta prevê campanhas públicas para alertar a população sobre as formas de transmissão, prevenção e a importância do tratamento.
6: O texto de Luiz Erundina também incentiva o combate ao estigma social e a divulgação de centros de atendimento especializado no SUS. A deputada considera que a medida é urgente para enfrentar a desinformação sobre o vírus.
14: Direitos humanos.
15: Projeto que garante mais autonomia a pacientes em fase terminal avança na Câmara. Os detalhes com a repórter Sofia Peçanha.
7: A Comissão de Saúde da Câmara dos Deputados aprovou o projeto que estabelece os direitos de pessoas com doenças graves e em fase final de vida. O texto aprovado cria regras para garantir que esses pacientes possam escolher como querem ser tratados e evitar sofrimento desnecessário com apoio à família. A proposta garante que pacientes com doenças incuráveis em estágio avançado, com expectativa de vida reduzida, tenham mais autonomia sobre o próprio tratamento. Entre os pontos previstos estão o direito à informação clara sobre a condição de saúde, a participação nas decisões médicas e a possibilidade de recusar procedimentos que apenas prolonguem o sofrimento. O projeto também reforça o acesso aos cuidados paliativos, com foco no alívio da dor, no conforto físico e emocional e no respeito à vontade do paciente, seja no hospital ou em casa. A relatora da proposta na Comissão de Saúde, a deputada Flávia Moraes, destacou que o objetivo é assegurar a dignidade e o princípio da autonomia da vontade.
8: Permite que as pessoas vivam o período final de suas vidas com conforto e autonomia, evitando obstinação terapêutica e promovendo cuidado integral em ambiente hospitalar ou domiciliar, conforme a vontade do paciente.
7: A medida também trata da segurança jurídica para médicos, pacientes e familiares na tomada de decisões delicadas no fim da vida, como a limitação de tratamentos desproporcionais e uso de sedação paliativa em caso de sofrimento intenso. Segundo a relatora, a proposta pode reduzir conflitos e trazer mais clareza nesses casos.
8: Contribuirá para garantir segurança jurídica aos pacientes, famílias e profissionais de saúde. Reduzirá conflitos éticos e emocionais no final da vida e fortalecerá uma cultura de cuidado centrada na pessoa e no respeito às suas escolhas.
7: O texto deixa claro que a prática da eutanásia, que é o ato de abreviar a vida de alguém para aliviar sofrimento, continua proibida no Brasil. A proposta permite que o paciente recuse tratamentos e garante o uso de cuidados paliativos, mas sem provocar a morte de forma intencional. O projeto que estabelece os direitos das pessoas em estágio de doença avançada será analisado a seguir pela Comissão de Finanças e Tributação. Da Rádio Câmara de Brasília, Sofia Peçanha.
14: Ciência e Tecnologia.
6: Mário Frias, do PL de São Paulo, propõe mudanças no Estatuto Digital da Criança e do Adolescente para proibir mecanismos de censura prévia e garantir a liberdade de expressão. O texto também estabelece que conteúdos considerados lícitos só poderão ser removidos por decisão judicial.
15: Para Mário Frias, o projeto preserva a proteção de crianças e adolescentes contra a exploração sexual e pornografia infantil. Ele disse que a proposta também mantém as regras de combate a crimes na internet e busca garantir mais segurança jurídica para usuários e plataformas digitais.
6: Termina agora o Jornal Câmara dos Deputados, produzido pela Rádio Câmara, com trabalhos técnicos de Wellington Teles e apresentação de Val Monteiro e Márcio Aquilissardi. Uma boa noite para você.
15: A Voz do Brasil volta amanhã. Boa noite.
14: 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Boa noite.

gente chegou na sua quarta-feira, meião da semana, bora pra cima, que aqui cê sabe, é energia positiva o tempo todo, 7 dias da semana, às 24 horas por dia. Fernando Bettoli tá chegando na sua quarta pra gente fazer essa história linda que a gente faz, linda de bonita, né? Então bora lá, pensamento positivo, amor no coração, bota sorriso nesse rosto, porque a gente vai farrear muito nesta quarta, através das ondas do rádio. Vai lá aumentando esse volume, aumenta, aumenta, aumenta mais. Daqui eu tô vendo que tá baixo, hein? Pode aumentar mais porque a gente começa bem a nossa programação. Música boa pra começar com um grande estilo. Simone Mendes, Direitos Iguais e a Primeirona.

0: Luan Pereira com Léo Foguete, Um Palmo. Teve também Tempo Bom do Fiduma e Jeca, O Lugar Mais Triste do Mundo, que não é aqui na rádio de jeito nenhum, Traia Véia. E Simone Mendes, Direitos Iguais, foi a primeirona de tudo por aqui, da sua quarta-feira show do rádio.
1: 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Ótima noite pra você, agora 10:07.

0: Faz barulho pro Felipe Rodrigo aí, gente.
1: Nayara Azevedo com Felipe Rodrigo, bonzinho que trai. E danado, para com esse negócio de traição que você não vai te levar a lugar nenhum, não. Fernando e Sorocaba com Hugo e Guilherme, teve João Gomes, teve João Neto e Frederico. Aquela pergunta que não pode faltar, que todos os dias eu faço: como está sendo a sua quarta-feira? Tá legal? Tá da hora? Tá meio jururu aí? Ah, então faz o seguinte, ó, tá precisando pensar mais positivo, hein? Você tem que pensar coisas boas pra atrair coisas boas. Então pense positivo pra atrair coisas positivas. Se você ficar só pensando que nada vai dar certo na sua vida, nada, nada, nada, nada, nada, nada vai dar certo mesmo na sua vida. Então pense coisas boas que você vai alcançar. Pense positivo tal assunto que você está te angustiando. Pense positivo que vai ser resolvido e tenha certeza que Deus vai resolver da melhor forma para você. Pode ter certeza. Ele já te dá o norte, a direção. Aí basta você usar a sua consciência também para colocar isso em prática. Então, ó, pensamento positivo é primordial para tudo na sua vida.

Lima, o embaixador com a bala alojada. Teve a Mari Fernandes, passou Chitãozinho e Chororó por aqui também. Com quem? Simone Mendes. Teve Zezé de Camargo. É só música boa, é uma atrás da outra, sempre pra você, conferindo a melhor. Hora certa pra você, faltando 16 pras 11.

0: Maria Cecília e Rodolfo com Israel e Rodolfo. É Rodolfo pra todo lado. Suspeitas. Teve Zé Neto e Cristiano, teve Henrique e Juliano, passou o Léo Foguete. Fala a verdade, você não vê a hora de chegar o fim de semana, né? Quarta-feira chegou, turma. Agora o negócio vai rapidão, é só alegria. É só pensar que vai chegar rápido e chega. Pode ter certeza que chega. Agora deslancha. Agora o negócio deslancha. Você vai ver como que vai chegar sexta-feira rapidinho. E por aqui vamos despejando música boa atrás de música boa o tempo todo na programação.
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0: Faltando um pras 11.
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0: Gustavo Lima, A Gente Fez Amor, teve Rio Negro e Solimões com Emílio e Eduardo, passou Gustavo Mioto, Felipe Rodrigo por aqui, alô Patrícia Vilela, tudo bem? A Nívia Mello por aqui, a Valdileide também está, o Aurismar, quem mais? O Júnior Silva, o Leonardo Alves, o Nicolas Ribeiro, a Marlita por aqui, a Luciene Vasconcelos, a Fernanda Caparrós, a Paty Moreira, o Eric Davi também está, a Giovana Costa, quem mais? Tem a Amanda Rodrigues, a Maria Paiva, a Ana Bárbara, a Franciele tá por aqui, Marcos Teixeira, a Magali Gomes, o Marcos Vinícius, a Lidiane Basso, Bruno Xavier, a Stephanie Ramos, o Fábio Rabelo e também a Lúcia Barbosa.
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Esse é o cantor Daniel, Tenho Que Sonhar. Israel e Rodolfo, teve Lucas Luco, passou Cleiton e Romário com Zé Neto e Cristiano. Bora mandar os últimos alôs aí pra galera ligadaça nessa quarta. Danilo Silva, a Aline Pedretti também, quem mais? A Inaê, Inaê Ribeiro, a Alessandra Cardoso por aqui, a Lúcia Rocha, a Roseli Pereira, o Antônio Rafael, a Tainara Cordeiro tá por aqui, a Marisa Honório, também a Mara Souza, Francisca dos Santos, a Érica Lopes, a Marta Bezerra, Larissa por aqui, a Rayane Ferreira, a Michele, a Adriane Catarina, também a Karina Sampaio, João Vitor, a Silvana, o César por aqui, a Amanda Gabriele, a Luísa, Tauã Moura e também a Rúbia Lohana, também de rádio ligado.

João Bosco e Vinícius com Gustavo Lima para fechar a nossa programação desta quarta-feira, 25 horas. Passou também Número Chato de Léo Babinotti com Danilo e Davi. Não precisa. Paula Fernandes com Victor e Léo. Telefone Sem Fio da Mari Fernandes soltando a voz e animando a galera e sempre com o rádio ligado. Ô turma, tamo indo nessa. Obrigado mesmo pela companhia de sempre, pela companhia diária. Amanhã a gente abre mais uma página do livro aí da nossa vida, né? Juntos estamos, sempre na melhor, fazendo essa história linda de todos os dias por aqui, na melhor programação do rádio. Partiu? Juntos sempre, na melhor.

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2 horas e 41 minutos.

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1: Confira a hora certa, hora do despertador, hein? 4:30. Bom dia pra você, tá na hora de acordar.

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0: 5:57. Bom dia.
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Excelente quinta-feira pra você que tá com a rádio ligada aí, curtindo aqui a sua rádio preferida. Muito obrigado aí pela audiência. Seja bem-vindo, bem-vinda. Prazer, eu sou o Diogo. Cheguei pra espalhar alegria no seu rádio. E você sabe que aqui tem as melhores músicas pra você. É a oportunidade de você mandar o seu beijo, o seu abraço pra quem quiser, compartilhar um pouquinho do seu dia, porque alegria a gente compartilha. Coisas boas a gente compartilha, não é? Então vem comigo. A primeira pra essa nossa quinta-feira é com ela, Mari Fernandes, telefone sem fio.

Dúvidas e Mistérios. Essa foi com Fred e Fabrício que você acabou de ouvir por aqui. Essa dupla é sensacional, viu? É das antigas aí pra gente poder voltar no tempo, né? É daquela formação antiga ainda deles, né? Muito obrigado você que parou tudo que tava fazendo aí, só pra mandar mensagem pra gente, só pra compartilhar um pouquinho daquilo que você tá fazendo de bom. Isso é importante demais. Ajuda a gente a entender, né? Qual o melhor momento que você gosta de ouvir a rádio, se você gosta de ouvir quando tá no trabalho, se você gosta de ouvir quando tá relaxando. É, ajuda a montar aí, de repente, a nossa seleção musical aqui, só pra preencher o seu dia com mais alegria, tá bom? Abraço especial, então, pra quem tá chegando e pra quem tá há mais tempo aí, obrigado pela audiência. Ainda teve por aqui a música do Murilo Rufi, Só Com Ela, teve também a música do Bruninho Davi, Me Leva Amor, a música da Mari Fernandes, Telefone Sem Fio. 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Ótimo dia, agora 6:12.

0: né? Graças a Deus. A gente tem que agradecer por isso também. Então vamos lá, tem muito mais para você ouvir. Muito bom dia, 6:25.
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0: Fofoca do ano, essa foi a música do Juan e Leandro que você acabou de ouvir por aqui na nossa programação. Que bom, hein, gente? É dupla que chega pra realmente fazer a diferença aqui, deixar nossa quinta-feira melhor. Ó, hoje é quinta-feira, hein? Daqui a pouquinho tem fim de semana batendo na porta, tem a sexta-feira ainda pra gente viver, né? Sexta-feira é bom demais porque dá pra você fazer um happy hour, a gente já trabalha mais animado, tá chegando aí, viu? Então sempre tem que olhar o copo meio cheio, meu amigo. Se o dia não tá tão legal pra você, o poder de virar a chave está nas suas mãos. E curta a nossa programação aqui, tem um montão de música boa pra fazer o seu dia ficar bem melhor.
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0: E cantora sertaneja interrompe show após laser atingir o rosto da irmã. Vamos falar agora sobre esse assunto aí? Pois é, esse negócio de laser em show é complicadíssimo, né, gente? Pode até cegar alguém, viu? É um assunto sério. Vamos lá, eleva o volume do seu rádio, vem com a gente, porque aqui, além de muita música boa, tem aquela fofoca pra manter você atualizado com o que tá acontecendo no universo dos famosos. Hoje, dia 30 de julho de 2026, e é hora de falar com você, meu amigo, que tá aí trabalhando bastante, né? Uma hora dessa, bom trabalho pra você, você que já tá descansando. Bom descanso também. Obrigado pela sua audiência, viu? Bora falar das irmãs, as queridinhas do Brasil, que dão o que falar também na internet, né? O que tem de portal de fofoca falando sobre elas não tá escrito. Maiara e Maraísa passaram por um susto durante um show em Cardoso Moreira, no Rio de Janeiro. Maraísa interrompeu a apresentação ao perceber que uma pessoa da plateia apontava um laser para o rosto da irmã e surpreendeu o responsável pela atitude. Ela fez certinho, né? Olha, o momento foi registrado pelo público e repercutiu nas redes sociais, com muitos fãs apoiando a postura da cantora diante da situação. E não tem nem como, né? Não apoiar em um momento desse. É muito perigoso, viu? Papai e mamãe aí, que tiver com filhos em shows, nem compre isso e muito menos leve pra show também, que pode realmente prejudicar a visão de alguém. É assunto sério. Maraísa fez muito bem em chamar atenção.
2: Bom dia, 16 para 7.
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0: Muito bem, meu amigo, minha amiga, é o seguinte, boa quinta-feira aí pra você, tá na hora do nosso Mais Antigas no ar, pra você matar saudade, pra botar no tempo, curtir aquelas músicas boas que fizeram parte aí do seu passado, né? A gente traz pro presente aqui. Então, ó, a primeirinha com Rio Negro e Solimões, La Bella Luna, lembra dessa aqui?

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0: Declaração, essa foi a música do Zé Henrique e Gabriel que você acabou de curtir por aqui. Essa dupla é sensacional. E você, meu querido, que tá ouvindo a gente aí em casa, manda mensagem aí também, não fica só no ouvir não, viu? Essa foi a nossa sequência aqui do Mais Antigas. Teve o Edson Hudson, Guarda-Roupa Vazio, teve Rio Negro e Solimões também, a primeira que a gente apertou play, La Bella Luna, Mais Antigas, vai ficando por aqui, mas tá de volta a qualquer momento. Bom dia, 5 para 7.
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de Fabrício, te amar é meu talento, você acabou de ouvir por aqui na nossa programação, é aquele tipo de música que a gente começa a tocar, o pessoal gosta, já pede mais músicas também deles pra gente poder colocar no ar aqui, isso é muito bacana, viu? Então, ó, fica à vontade, sentiu vontade de participar aqui, pega o seu celular e manda mensagem pra gente. 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Ótimo dia, 7:14.

0: Marinha, essa foi a música do Léo Magalhães, hein? Léo Magalhães também, meu amigo, onde ele chega a cantar, ele arrasta multidões, não tem jeito não, tem partes do país que consomem mais o trabalho aí do Léo Magalhães, outras, né, ouvem, mas talvez nem tanto, tem lugares e regiões que se identificam mais aí com determinado cantor, né, gente? Tem aqueles que de nível nacional abraçam todo mundo também, mas tem espaço pra cada um aqui na nossa programação, então bora mandar mensagem. Bom dia, agora 7:29.
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0: Jorge Matheus, e a música O Que É Que Tem? Música calma, tranquila, pra nossa quinta-feira ficar melhor, né? Apaixonada essa música aqui, aliás, o Jorge mais o Matheus, eles arrebentam, né, gente? Ó, e arrebenta a nossa programação também quando você participa, quando você manda mensagem aqui pra gente, igualzinho aqui, ó, o Matheus que tá ouvindo a gente, abraço pra você, tá trabalhando, falou que quando chega no serviço já liga o rádio também, não é nada diferente do restante dos ouvintes que trabalham, né? E que adoram ouvir um bom rádio, uma boa música, a gente segue por aqui fazendo companhia um pro outro sempre. Quando sobrar um tempinho aí, ó, você tá na correria, mas sobrou um tempo, manda mensagem também.
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0: Bom dia, 13 pras 8.

0: Roberta, Jorge Mateus cantaram aqui pra você junto com Mateus e Cauã, os irmãos mais novos aí do Jorge Mateus. Pelo menos o pessoal falava muito isso no comecinho, né? Confundiam muito Mateus e Cauã com Jorge Mateus, mas hoje em dia as coisas mudaram, né? Já não tem mais essa comparação aí. Eu só toquei no assunto porque eu lembrei agora, viu? Esse foi o nosso programa de hoje. Muito obrigado aí pela sua audiência, pelo carinho, pelas mensagens que você manda pra gente. Muitas vezes parando tudo que você tá fazendo só pra ter o prazer de dizer que tá aí com o rádio ligado também. Que papai do céu abençoe você imensamente. Eu, Diogo, vou indo nessa. Bom descanso pra quem é de descanso e bom trabalho pra quem é de trabalho. A gente se fala, até a próxima. Tchau, tchau.
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0: Bacana.
1: Opa, bom dia, bom dia, bom dia. Quinta-feira bacana e você ligado no som da Difusora FM nesta quinta-feira, dia 30 de julho de 2026. Estamos no ar pra fazer a alegria da galera e você, claro, mandando, enviando nossa, a sua mensagem, a sua participação, deixando nossa manhã ainda mais agradável, ainda mais animada, e vamos dar altas risadas. Você sabe aqui que quem faz a festa é você, hein? Telefone 997-640955, vem fazer a festa. Tempo e temperatura para você ficar atento. Neste exato momento, marcando 19 graus em Catanduva, a máxima na casa dos 31. Tá aquela ventania, tá aquele tempo gostoso, tá aquele vucu-vucu.
0: Que demais!
1: Bom dia, bom dia!
0: Bom dia!
1: Nossa primeira tá chegando, hein? Zizi Posse, Asa Morena, 8:10, bom dia!
2: Bom dia!

0: Gratuzão. Que honra demais poder estar aqui, viu?
1: Você tá bom.
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com as boas energias enviadas pelas estrelas, vale a pena colocar o seu foco no serviço do amor, cuidados extras para, com a aparência, movimentam a conquista. Números da sorte 39, 57 e 18, cor para o dia violeta. Alô, signo de Gêmeos, bom dia. Será mais fácil planejar uma viagem, aprender mais ou fortalecer os laços com o pessoal. O astral fica mais descontraído. No amor, seu jeito divertido e alto astral não passa despercebido. Números da sorte 33, 6 e 17, cor para o dia cinza. Alô, signo de Câncer, bom dia. É um bom dia para encarar assuntos pendentes antes de se envolver em novas tarefas. O serviço vai correr melhor se prestar atenção ao seu sexto sentido. Se está procurando emprego ou quer trocar de carreira, pode até ter boas novas hoje. No amor, a atração física movimenta a conquista, mas também ajuda a apimentar os momentos de intimidade. Se joga. Números da sorte 9, 10 e 19. Cor para o dia salmão. Alô, Leão, bom dia. Tudo corre melhor se agir com colegas. Sua habilidade para lidar com os assuntos com outros será o grande diferencial nesta quinta-feira, o que favorece uma parceria ou sociedade com pessoas que estão atrás do mesmo objetivo. No amor, o romance promete momentos para lá de perfeitos. Se está a fim de compromisso, saiba que um lance recente pode se firmar. Números da sorte 6, 51 e 40, cor para o dia azul claro. Alô, signo de Virgem, bom dia. Você conta com o seu jeito prático na hora de lidar com tarefas que podem ser feitas rapidinho. Se quer tentar algo diferente ou está em busca de trabalho, pode receber uma boa notícia logo cedo. No amor, as oportunidades se destacam. Na paquera, serão maiores do que o olho é um colega. Mas talvez a vida amorosa fique um pouco morna hoje também. Números da sorte 9, 12 e 3. Cor para o dia azul. Eu volto já já com o seu signo.

Confira o seu signo. Alô, Libra, bom dia. Seu lado diplomático e encantador segue em alta e ajuda a convencer os outros. A criatividade será um grande triunfo para impressionar geral. No amor, com o seu carisma no modo turbo, o romance e a conquista prometem fortes emoções. Números da sorte 38, 56 e 29, cor para o dia rosa. Alô, Escorpião, bom dia. Será mais fácil lidar com tarefas de rotina hoje, o que pode ser muito útil para finalizar as pendências no serviço. Aproveite para resolver tudo rapidinho. No amor, o romance fica mais sólido e um programinha caseiro deve cair muito bem. Números da sorte 53, 42 e 24, cor para o dia azul marinho. Alô, Sagitário, bom dia. Você segue dando um show em tudo o que envolva comunicação. Aproveite para trocar ideias, conhecer gente nova e expandir seus contatos profissionais. No amor, a paquera conta com um astral mais leve e o seu charme, ó, será notado. Números da sorte, 57, 21 e 12, cor para o dia amarelo. Alô, Capricórnio, bom dia. Há sinal de ótimas energias em tudo que envolve grana hoje. Logo cedo, comprar algo para a família será uma ótima pedida e pode até dar um passo mais sério se sonha com a casa própria. No amor, sua atenção pode se voltar para outros assuntos e talvez a vida amorosa fique meio devagar. Números da sorte 31, 40 e 51, cor para o dia pink. Alô, Aquário, bom dia. Seu jeito ousado ajuda a ter boas ideias na hora de correr atrás de seus interesses. O dia é mais que favorável para resolver questões pessoais. No amor, sua Lua e Marte turbinam suas chances aí de sucesso, se está de olho em alguém. Números da sorte 31, 32 e 24, cor para o dia verde. Alô, peixes, bom dia. Olha, a vontade de ficar no seu canto dá o tom hoje, hein? Porque seu pique pode cair um pouco. Em compensação, sua intuição estará afiada e será importante ao lidar com dinheiro logo cedo. No amor, se aquela paquera não tem rolado como esperava, talvez seja hora de dar uma chance a um ex. A vida dois fica mais tranquila. Números da sorte 14, 40 e 13. Cor para o dia azul esverdeado. Ficando por aqui o seu horóscopo do dia. Agora 8h34. No som da melhor, Pixote, música nova, hein? No meio do processo.

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1: Isso mesmo, você está ouvindo Valdemar Júnior no som da 95,5. Deixa que vamos comandando os botões coloridos por aqui e você, claro, fazendo a festa do outro lado. Deixa eu mandar um abraço aqui pro meu amigo Mauro Augusto Jacobi. Bom dia, meu amigo Valdemar. Música, pais e filhos, Legião Urbana, toque aí. Zé da Manga, meu amigo Zé da Manga.
2: Zé da Manga.
1: Ah, ele gosta, hein? Valeu, Mauro Augusto, obrigado, tá todo mundo ligado, junto e misturado.
3: Bom dia, meu amigo Valdemar Júnior.
1: Bom dia, peixinho.
4: Chifrudo.
1: Aí, ó. Você vai já tá por aí, né?
3: Bom dia, meu amigo Valdemar Júnior, aqui é o peixinho de Santa Adélia.
4: Chifrudo.
1: Trabalhou durante a noite, né, dona Florinda? Trabalhou durante a noite, trabalhou no pesado, trabalhou no duro, né? É. Essa daí não brinca em serviço, né? É 24 horas trabalhando para poder manter esse marido folgado que ela tem.
4: Não entendi.
1: Que é o meu amigo Peixinho, né? Trabalhando lá na casa do seu Joaquim.
5: Eita, gota serena! 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
1: Trabalhando forte.
3: Você vai lá receber na lotérica?
4: Eu vou.
3: Seu Joaquim pagou ontem?
4: Pagou.
3: Então você me dá mais dinheiro.
1: Olha,
4: tá
1: aí,
4: bom, te dou.
3: Você me dá mais dinheiro?
4: Te dou.
3: Então me dá mais 600 a mais.
4: Mas pra quê?
3: Porque a minha amigada, ela precisa comprar as coisinhas dela também, né?
4: É.
3: Tadinha da minha amigada.
4: Tá bom.
3: Você me dá a do zoinho azul. Ela é minha amigada.
4: Ah, tá.
3: Então você me dá um golinho a mais?
4: Dou.
3: Então tá. Vai lá, Noia.
4: Noia é tua mãe.
3: Um bom dia no meu programa. Noia.
4: Tua mãe.
1: Já que a coisa tá tão boa assim, eu vou te passar o meu Pix, viu, peixinho? Vai que, né? Esse trabalho que a dona Florinda tem aí, não sobra algum cascalho, né? Pro locutor. Vai, locutor, diz onde eu tô, completamente apaixonado. Salve, salve, difusora, Deus abençoe mais uma manhã. Bom programa, Valdemar. Abraço a todos, valeu. Se puder, toca aí Eduardo Costa, Amor de Violeiro, meu amigo Fernandinho Real. Fala, bom dia, gaivota.
6: Valdemar, bom dia, sentiu minha falta? Acordei faz tempo, Valdemar. Valdemar, hoje eu levantei cedo pra algumas coisas, Valdemar. Tô sobrevivendo.
1: Muito bem, tá sobrevivendo? Não, santa. Obrigado pela participação. Fala, quem mais tá? Luzia de Palmares, obrigado pela audiência, Araceli Zomeira. Nossa amiga Isildex. Ô, Isildex, quando você me manda essas figurinhas... Se eu pudesse mostrar essas figurinhas que você me envia para todos os ouvintes, seria ótimo. Entendeu? Para todo mundo conhecer a verdadeira Isildinha. É.
4: Não entendi.
1: É, vou mandar, eu vou tirar um print da conversa aqui e vou mandar pro Di. Tá bom? Vou mandar pro Di. E eu acho que não tá chegando no zap dele, não. Essas figurinhas aqui que você me manda.
4: Não entendi.
1: Eu volto já, 94.
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5: Muito bem, de volta no som da melhor, 9:40, faltando 20 minutinhos para as 10 horas e você sintonizado na 95,5. E olha, estamos por aqui recebendo essa dupla sensacional, Matheus Henrique e Gabriel. Sejam bem-vindos ao estúdio da Difusora FM.
6: Coisa boa. Bom dia, Valdemar. Bom dia a todos os ouvintes da Rádio Difusora. Bom demais estar aqui. Iniciando a manhã com vocês, contando a nossa história e tocando as modas aqui.
7: Com certeza. Bom dia, Valdemar. Bom dia, Rádio Difusora. Rapaz, já filamos um café bom ali, hein?
5: Já ia falar do café. Um
7: cafezinho diferente.
5: Aquele café pra dar aquela energia de sempre, né?
6: Começar o dia. Já chega filando boia, né? Naquele modelo, né?
5: Naquele modelo. Até porque precisa de um cafezinho, porque a saga de entrevistas, né, que vocês vêm realizando tá sensacional. Coisa boa, né, rapaziada?
7: Graças a Deus, assim, a gente tá divulgando nosso trabalho, falando um pouquinho da nossa história, cantando umas modas, né? Falando um pouquinho sobre os nossos projetos, a Retronejo. E graças a Deus a gente tá com a agenda cheia aí, viu?
5: Muito bem. E antes de iniciarmos no projeto novo, Retronejo, conta um pouco de vocês, a cidade que vocês, né, vêm, origem, família.
6: Nós somos de Registro, interior de São Paulo, região do Vale do Ribeira, terra da banana, do palmito.
5: Legal.
6: E nós começamos a nossa carreira em 2011, a gente tinha 14 anos, já começando a tocar nos barzinhos, pizzaria.
5: Cedo, né?
6: E esse ano a gente vai fazer 15 anos juntos, já agora em setembro.
5: Olha só.
6: E a gente já rodou bastante. Começamos lá na nossa região, depois de um tempo a gente já foi para São Paulo. Né, então, e atualmente a gente tá em São Paulo.
7: Exato.
6: Também, né?
7: Já temos um tempinho aí, a gente se conheceu muito, a gente somos vizinhos em Registro, né?
5: Uhum.
7: O Gabriel morava na rua de cima, na rua de baixo, e a gente falou que a primeira coisa a gente já tinha, que é um nome, porque normalmente as duplas mudam o nome, né?
5: Sim.
7: Eu não, me chamo Matheus Henrique, Gabriel é Gabriel, então a gente falou, antes de cantar junto, o nome a gente já tem.
6: Mas já tinha a panca do nome.
5: O nome de dupla já tem, né?
7: O nome já tem, e aí foi isso, graças a Deus as coisas foram acontecendo, a gente até chegou a estudar, a gente formou. Uhum. Eu sou dentista, o Gabriel é piloto de avião.
5: Olha só, cara.
7: Só que a gente não adianta, cara. Quando acaba, gosta da música.
5: É música, né?
7: A música tá no coração, tá na veia. E tamo aí na luta.
5: Uma vez um comunicador falou assim pra mim, logo no início, né? Valdemar, rádio, cara, só hobby, não ganha dinheiro, não. Eu falei, se eu não fizer a comunicação da minha profissão principal, eu não sei o que é que eu vou fazer da vida.
7: Eu acho que né, a gente não pode pensar, óbvio, que a gente precisa do dinheiro, né? Isso é fato.
6: Sim, exato.
7: Mas quando você faz com amor, com dedicação, né, as portas vão se abrindo, vão Deus se vai dar no chão aí, as coisas vão acontecendo.
6: É diferente, quando a gente faz o que ama, é diferente.
8: É diferente, faz com amor, né?
6: Cara, você vai trabalhar, pode ir lá ficar o dia inteiro, virar a noite, mas você tá ali feliz, de corpo e alma mesmo, que é o que a gente ama fazer, a música.
7: Que você esteja cansado fazendo o que você ama.
8: Isso,
7: né?
8: Exatamente.
7: É diferente.
8: É diferente. E vocês iniciaram tão cedo com a influência dos pais? Como que foi logo no início?
7: Como nós somos do interior, registra, né? A cultura sertaneja é muito forte.
8: Sim,
7: no interior,
8: muito,
7: né?
8: Forte.
7: Graças a Deus. Então, assim, eu tenho uma memória muito, muito grande na minha cabeça, que o fato, a gente até comenta, que antigamente, hoje até foi se perdendo isso, tinha o costume dos karaokês em casa,
8: sim,
7: né?
8: Sim.
7: Então, e eu lembro dos meus pais chamando os amigos pra cantar no karaokê, e era sempre Jean Giovanni, Rio Negro e Seu Limão, João Paulo e Daniel. Então eu cresci ouvindo aquilo, e aí sempre com muita vontade de participar também, e na hora que fui ver já tava cantando.
8: E esses grandes músicos, cantores, sempre foram as principais influências de vocês, né?
6: Ah, com certeza, a gente sempre ouviu muito, né? Não só em casa, no rádio. Quando a gente começou a tocar, né, no barzinho, nas pizzarias, o povo também pedia muito. Então esses grandes clássicos da música sertaneja aí sempre fizeram parte.
7: Dá
6: aí
7: até pra fazer um pedacinho.
6: Você falou, claro, do João Paulo isso. E Daniel, dá pra fazer,
8: vamos
6: um
8: fazer João isso.
6: Paulo, um pedaço aqui?
7: Essa aqui a gente já gravou no nosso DVD da Retronejo.
8: Isso.
7: Disponível em todos os apps de música. Vem assim, ó.

0: A Mara Gabas, na outra entrevista, já cantou A Bola da Vez. É sucesso e é estouro, hein, pessoal?
1: É, cerveja falando, quem nunca, né, Manoel? Quem nunca bebeu demais, mandou aquela mensagem, falou que não devia.
0: O bom é que a gente escuta a música imaginando aquela cena, né,
1: história, cara? E depois bota a culpa em alguém, então a culpa é da cerveja.
0: Se vira.
1: A culpa não fui eu.
0: Nem que volte o cheque. Mas, ó, primeiro vocês querem falar um pouco sobre o Retronejo ou sobre a música? Vocês,
1: cara, dá pra falar um pouquinho da Retronejo, porque a cerveja falando, muita gente gosta dessa música, mas ela também faz parte da Retronejo, porque na Retronejo, né, a gente gravou grandes clássicos, a gente gravou Sertanejo Universitário.
0: Legal.
1: E a gente gravou também músicas autorais, que é o caso da Cerveja Falando, que é essa música aqui foi um presente dos nossos irmãos Danilo e Davi, que eles falaram que tinha tudo a ver com o projeto, e realmente é uma música que tá abrindo algumas portas aí pra gente.
2: Música boa demais, assim, fala desse papo, assim, é bem, sim, a galera gosta, sim, do povo e tudo mais. Então tem tudo a ver com o projeto da Retronejo, né? Cerveja Falando.
0: Esse projeto Retronejo, vocês são pioneiros, né?
1: Isso, foi um grande amigo nosso de São Paulo, pessoal da Trupe, da GRPP, eles tiveram essa ideia, eles criaram essa festa, e eles nos convidaram para participar, e graças a Deus deu muito certo, né? Nós somos uma dupla que cantou e agradou, e a gente firmou, nós somos embaixadores, só a gente que toca, e graças a Deus é uma festa que tá rodando o Brasil. Agora mês que vem a gente vai fazer Belo Horizonte, depois Bauru, depois Salvador,
2: então, fizemos Ribeirão Preto também.
1: A gente faz 5 horas de show, né? Então, assim, é reunindo os grandes sucessos da música sertaneja, então agrada o público de A a Z.
2: E essa festa, na verdade, quando começou lá na pandemia ali, um pouquinho depois da pandemia, ela começou pra, sei lá,
1: 200,
2: no máximo, 200 pessoas, só entre amigos e conhecidos, amigos, assim, tudo mais. E aí o abacaxi foi pegando preço, né?
0: A ideia foi se espalhando.
1: Na última edição em São Paulo foram 5 mil pessoas.
0: Nossa,
1: então,
0: senhora.
1: Tá bem legal, e graças a Deus a gente fez essa parceria com nossos irmãos da Trupe, da GRPP, e estamos levando aí a Retronejo pelo esse Brasil todo.
0: E dentro do show tem várias participações.
1: Ó, a gente começou a incluir isso em algumas edições. Na verdade é só o Matheus Henrique e Gabriel, que a gente canta 5 horas, mas algumas edições a gente faz algum convite, depende da logística também, né?
2: Na última foi Zé Novaes.
1: Duas edições pra trás, o Zé Novaes foi lá, cantou, cantou Voz Tô Estourado. Na última o Michel bateu na trave, o Michel ia, mas não deu por conta da logística.
0: Sim.
1: Mas agora a gente tá começando a convidar pra os grandes artistas também pra participar.
0: E de primeira mão, em breve, teremos aqui em Catanduva também.
1: Eu já tô pensando em ficar por aqui.
0: Muito bem, muito bem. Rapaziada, correria tá demais, eu sei que tá uma saga, né? Como eu vinha falando de entrevistas. E que bom, né? Chega em uma cidade, conhece uma história, já chega em outra, conhece outra história. E a vida da música do artista é dessa maneira, né, cara?
1: Sem dúvidas, eu acho que conhecer pessoas, conhecer histórias, fazer o famoso networking que falam muito hoje em dia, né? Essa expressão.
0: Exatamente.
1: Mas é super importante. Acho que pessoas precisam de pessoas, e a gente vai aprendendo, se conectando, né? Criando oportunidade, que nem aqui, ó, já fechamos um show, se Deus quiser.
0: Isso.
2: Exatamente. Que um pouco a nossa vida é isso, né? A gente precisa realmente tá conhecendo novas pessoas.
0: Sim.
2: Porque às vezes é um contato, uma pessoa que você conhece já muda totalmente o rumo da situação. Então, pra nós, tá na estrada, tá fazendo esse pé na estrada, conhecendo grandes rádios, grandes locutores, pra nós é muito importante, porque a gente valoriza muito o rádio, né?
0: Eu ia falar isso, que bom a importância de vocês darem, né?
2: Sim.
0: A emissora, ao rádio, que alavancou a carreira de muita gente, né, cara?
2: Com certeza, o rádio faz parte, né? Do sertanejo há quantos anos, né? Então a gente realmente precisa tá junto, porque o rádio é muito importante. Ele tá no comércio, tá na rua, tá no carro, tá no produtor rural.
1: É cultural, né?
0: É cultural, né?
1: É cultural, é uma memória afetiva, quem nunca?
0: Sim,
1: a vida inteira eu lembro dos meus pais ouvindo rádio. Então, assim, a gente tem o costume até hoje. A gente entra no carro, põe no rádio, que é legal, tem uma resenha, tem música que às vezes você quer ouvir, você nem lembrava da música.
0: Sim.
1: Então, assim, o rádio faz parte da nossa vida.
2: Coisa que, por exemplo, um aplicativo de música aí não consegue ter. Né? Que é essa proximidade que o rádio traz, né? De você tá conversando, tá falando de uma música, é diferente.
1: E a veracidade, né? É muito importante que
0: muito
1: o locutor ele tenha essa responsabilidade, porque hoje em dia
0: exatamente
1: a internet tem muita fake news. Aqui na rádio não tem fake news, não.
0: Não,
1: aqui
0: não.
1: É o que é, entendeu? Isso é bem legal.
0: A prova disso é que o locutor, ele precisa filtrar muito bem a opinião que ele vai, que ele vai dar.
1: É, né? O seu nome, né?
0: É o meu nome que está em jogo, né? E aqui, através do microfone, preciso ter muita responsabilidade. Falando em rádio ainda, a prova disso é que vocês estão no primeiro estúdio da primeira rádio de Catanduva, né? Há 82 anos. Toda a estrutura aqui é original, mudou todo esse layout, toda essa coisa bonita aqui, mas o estúdio, a mesa de som é a mesa original há 82 anos.
1: Que honra, hein?
0: É.
1: Fazendo história.
0: Aqui atrás de vocês tem todo um quadro, né, que conta a história desde 1944.
2: E o tanto de artista que já não passou
0: aqui? Nossa senhora. Esse estúdio aqui era aquele esquema, né, de aquário, né, onde o operador ficava de um lado, o locutor aqui entrevistando as duplas sertanejas e a plateia ali do outro lado, né?
2: Então a difusora já deu a benção pra nós.
0: Já deu a benção. Gente, vamos então com o que vocês quiserem tocar aí.
1: Ah, vamos fazer ela.
2: Cerveja falando, né? Cerveja falando.
1: Podemos?
2: Exatamente. Aplicativos de música. E aqui na Difusora, pra você que tá ouvindo a gente, pede cerveja falando que o Valdemar vai tocar bastante.
1: Isso,
2: aqui.
1: Exatamente. Tá quase sexta, olha essa história, hein?

0: Tá aí, muito sucesso, Matheus Henrique e Gabriel. Agora eu quero que vocês sejam o locutor, né? Chamar a próxima música.
1: Vambora,
0: né?
1: Pode chamar a cerveja falando?
0: Pode, então pode. Tá na ponta da agulha aqui.
1: Tô então. Pronto?
0: Tá pronto?
1: Bora, meu locutor.
2: Esse é meu momento.
0: Se vira nos 30.
1: Oi! Gente, 9h53, repita 9h53. Olha só, você ouvinte da Difusora, chegou a hora dela, hein? Cerveja falando de Matheus Henrique e Gabriel, porque quinta é irmã da sexta, então tá na hora. Bota pra torar cerveja falando, Matheus Henrique e Gabriel, aqui na Difusora FM 95.5.
3: Foi a bebida.

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0: Difusora FM, Bruno Rosa com participação, Murilo Huff, atriz demais, agora 10:04.
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2: Primeiramente, para aceitar um bom dia, eu aceito um comprovante de Pix.
0: Eita, eu também, hein?
2: Conversa sobre um bom dia.
0: Aí, ó, Isildinha, tá vendo o bom dia que você ganha? Você fica mandando bom dia para todo mundo. Olha o que você ganha aí, ó. É, filha, tá pensando o quê? Tá pensando fácil arrumar dinheiro? Manda um Pix que eu te mando bom dia. Ô, louco.
2: Primeiramente, para aceitar um bom dia, eu aceito um comprovante de Pix. Depois a gente conversa sobre um bom dia.
0: Boa, aprendi mais uma, meu amigo Fabrício Moreira.
3: Bom dia, amor da minha vida. Quem escuta você falar, acho que eu tô mandando figurinha, que eu não deveria mostrar, né?
0: Mas, olha, eu acho.
3: Mentiroso, que eu mandei tudo figurinha dançando.
0: Eu, mentiroso.
3: Não vou falar nada pra você, não.
0: Ô Ju, toca pra mim, inquilina de violeiro. Hoje você tá pra lá de pra lá, que horrível, hein? É o quê? É o quê, menina? Ô, louco.
4: Cadê eu, hein?
5: Ai. Eita, gota séria.
0: Amo esses meninos, Henrique e Gabriel. E yeah. Amo mesmo. Ah, então você conhece os meninos. Ah, nossa, Ju, eu tenho que conhecer o bananal deles. Olha aí, ó. Ele não tem nem vergonha, né? Uma mulher casada falando um trem desse, rapaz.
5: Quem manda é nós.
6: Ai, pai, para. Tô impactada.
3: Você foi pra lá e pra cá hoje, você tá na irmã, não tá? Você foi pra lá e pra cá hoje, você tá na irmã, não tá?
0: Eu tô no colo da mamãe. Tô no colo da mamãe. Você sabe que toda quinta-feira é aquele vucu-vucu gostoso, né? É. Eita, papai, não posso falar o resto.
5: Bota pra torar!
0: Depois você vem, qualquer quinta-feira, você vem no estúdio aqui pra você ver a correria que é.
7: Oi, Juninho, bom dia.
0: Oi, Nédima, tudo bem, querida?
7: Pra você. Que seja um dia muito abençoado por Deus, viu? Deus abençoe, eu fico com Deus, um beijão.
0: Beijo, Nédima, obrigado, minha querida, pela participação.
8: Obrigada. Toca pra mim uma música do Calcinha Preta.
0: Ai.
8: Meu amigo Maciel gosta muito dessas músicas, né? Pra poder que deixar
0: demais.
8: Pra ele.
0: Que demais.
8: O Fabrício, motorista de aplicativo. O Ciclone, pra Gildinha, pra Luzia, pra Gisele, pro Fábio.
0: Quem
8: Florinda,
0: mais? Hoje temos bolo
8: Peixinho,
0: mole, viu?
8: A Ruth, que sumiu, e a Jane. E pro Tadeu. Ai, pro Crisão. Cris, larga do ferro, por favor. Pega outra coisa melhor. Você não vai se arrepender, bebê. Beijo.
0: Ô Silvia, vem aqui, filhinha. Senta no colinho do papai. Ô Silvia, quem nasceu pra puxar ferro não vai puxar outra coisa, né? Dá uma segurada. Não entendeu? Eu vou desenhar pra
9: não
0: você.
9: Não entendi.
0: Calma, Silvia, calma. Não, santa.
3: Você tá precisando tocar minha música aí da Macumba.
0: Por quê?
3: Você não toca, olha, porque, olha, tá feio, viu?
0: Pega no teu pé mesmo,
3: nossa,
0: né?
3: Nossa, que tem de gente furando meu olho.
0: É, mas ó, panela velha é que faz comida boa, né? Né, Isildinha? Ela se acha. Manda música, Érica. Érica Araújo, manda beijo pra toda a rapaziada da Lanchonete Ipanema. Beijo, beijo, obrigado, viu?
10: É, tô sobrevivendo. Eu tava nas mortas, agora tô viva.
0: E é.
10: Consegui resolver meus problemas, Valdemar. Bom dia, bom dia.
0: Vai pra lá com teus problemas, ô gaivota. Essa gaivota eu vou te contar, viu? É uma resenha. Te manda
11: mão. Vai demar. Não fica me zoando, não. Eu chamei ela pra sair. Até agora tá esperando a resposta dela, né, Silvia?
0: Aí,
11: cadê,
0: Silvia?
11: Cadê, Silvia? Cadê a resposta?
0: Ô, Silvia, se correr, o bicho pega. E se ficar. Eu não vou completar.

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0: tá com a língua dobrada, é, ô locutor? Sei não se você tá trabalhando essa língua enquanto tá fora do ar, viu? Cuidado, viu? Cuidado. Meu amigo Sérgio Maciel por aqui.
1: Bom dia, meu amigo.
0: Bom dia, Maciel.
1: Bom dia com alegria. Deus abençoe a nossa quinta-feira, final de semana chegando, hein? Ô, Valdemar, hoje eu vou de carona, hein? A nossa amiga Zoião, uma música do Calcinha Preta, dá um favor pra nós, hein? Ofereço pra ela, nossa amiga Silvia Cássia, Zoião, Luciano Creire com a Soeste, Ederson, toda essa Catanduva e região aí, toca pra nós aí, tô ligado aqui, hein? Tchau, obrigado.
0: Tá ligado aqui, hein? Tá certo, meu amigo Sérgio Maciel. Obrigado demais pela audiência, meu filho não teve nada de convite. E tudo gargalho, é? Tudo gargalho? Esses homens virou... Opa! Opi! Calma, Silvia!
2: Oh, Zé da Manga.
0: Mas, ó, ô Silvia, já que você tá me falando isso... Ô, meu amigo Tadeu, senta aqui do ladinho, vai. Não precisa empurrar, não. Dá pra todo mundo, viu? Senta aqui do lado. É, eu vou falar baixo, que é pra galera não ouvir, né? Às vezes não vai cair legal. Você me mandou esse áudio aqui, Tadeu. Ó,
3: Valdemar. Não fica me zoando, não. Eu chamei ela pra sair. Até agora tá esperando a resposta dela, né, Silvio? Cadê, Silvio? Cadê a resposta?
0: Ô, Tadeu, baixa o BG aí. É tudo mentira, cara. Você não chamou ninguém pra sair. Você tá brincando com o coração da Silvia? Então, se for pra brincar, cai fora. Se for pra brincar, cai fora.
4: Não entendi.
0: Ela já me falou aqui que é tudo mentira.
5: Mentira!
6: Não creio.
0: Entendeu? Então, é mais um que cai na boca do lobo. Ela tá sem esperança já, viu? Ela tá sem esperança.
7: Não, não é chamei pra sair. Chamei pra conversar.
0: Que cara.
7: Sair. Sair pra vocês aí, chupar manga.
0: Chamei pra conversar, chamei pra sair. Não é a mesma coisa, Isildinha?
4: Não entendi.
0: Eu chamei. Filha. Hoje em dia a coisa tá tão na correria que não tem tempo mais. Conversar pra quê? Fala pra mim. Ah, vou chamar pra conversar. Vavavasso.
2: Não, aqui quem manda é nós.
0: Meu Deus, eu acho que eu tô falando demais.
2: Ah, Zé da Manga.
0: Tô falando demais.
2: Ah, eita, gota serena.
0: Tô dando muitas dicas, hein?
8: Ai, pai, para.
0: Sai pra conversar. E vai, vamos conversar no banco da praça.
7: Não, Ju, não é a mesma coisa. Chamei pra sair. Você tem que vir aqui e falar, Zudinha, vamos sair, vamos lá chupar uma manga. Vamos conversar, vamos tomar uma cerveja.
0: Tá. Vamos sair. Ah, entendi. Vamos sair pra tomar uma cerveja. Tá certo, então, tá certo. Fala, Michel.
9: Ô, Valdemar, boa tarde, tudo bom? É, manda um abraço pra galera aí, manda um abraço pra galera JM Acabamentos, Michel e John. Manda um abraço pro Diegão, manda um abraço pro Otávio, manda um abraço pro Thiago da turma Mandelli. Manda um abraço pro pessoal do Zinho Construções. Manda um abraço pra galera toda. Ô, Valdemar, deixa eu falar pra você, fala pro Otávio mandar devolver o Diego. Ele pegou emprestado de novo.
0: Ô, Otávio, devolve o Diego. Devolve o Dieguinho. Pegou emprestado o Diego e agora você não quer devolver mais o Dieguinho?
2: Ah, Zé da Manga.
4: Tô namorando.
0: Pronto, o recado tá dado.
9: Pois aqui, o Diegão tava trabalhando com nós. Pegou emprestado.
0: Aí,
9: falou
0: ó,
9: que ia devolver em uma semana, já faz um mês.
0: Devolve,
9: já
0: devolve.

0: Devolve o Diego do Michel, meu amigo.
1: Quem botou esse áudio aí?
0: Devolve. O cara tá precisando do rapaz lá pra trabalhar. E você, ô Otávio, tá embaçando, meu amigo.
1: Não entendi.
0: Devolve, hein? Devolve o que não é teu.
2: Você vê o Diego. Ele pegou emprestado.
0: Meu Diego?
2: E o Diegão tava trabalhando com nós.
0: Vixe, mano.
2: Pegou emprestado. Falou que ia devolver em uma
0: semana. E até agora nada.
2: Já faz um mês já que esse Diegão tá foragido de nós. Otávio, a hora que você devolver o Diego, não devolve ele todo acabado, não, hein?
3: Potência!
0: Ah, é por isso que eu não vou ler a mensagem que a Silvia Cássia me mandou falando aqui, tá vendo aí, ó?
4: Para!
0: Essa rapaziada tá impactada, hein? Essa rapaziada, eu acho que tá farmando a aura. Ai, meu Deus, o mundo tá de cabeça pra baixo. Eu dou a risada. Vou fazer o quê? Tem alguma coisa pra fazer? Não tem. Oi, Érica.
5: Oi, Ju. Manda um beijo pra Juliana, pra Lucandra, pra Samile, pra Lara, pro Marquinho, pra mamãe do Nenê. E bora lá convidar o povo pra ir no show dos
0: Geriátricos.
5: Bora lá.
0: Ju, me convida pra conhecer os integrantes da banda Geriátricos. Ô, Érica, você quer conhecer a banda com maquiagem ou sem maquiagem? O que você me fala? Hoje eu tô demais, hein? Não creio. Legal sair pra conversar. Maria Silva, eu vou contar pra galera aqui no ar, viu, Maria? Quem você anda saindo pra conversar, tá bom? Eu só não falo o nome porque a pessoa é de outra emissora. Eu não posso falar o nome da emissora. Ai, meu Deus do céu, hein? Não aguento.
6: Comigo é assim, ó. Levo no restaurante, pago tudo que eu quiser comer, depois vamos bazar na Baquiara. Vamos pro colonhão.
0: Eita!
6: Acabou.
0: Arrancar, né? Arrancar o colonhão? Ela vai fazer o quê no colonhão? Trabalhar, é isso?
1: Não entendi.
0: Meu amigo Cacá, cadê o Cacá aqui? Já foi? Cacá tá por aqui também.
7: Bom dia, Valdemar Júnior.
0: Bom dia, bom amigão. Dia. Beleza?
7: Estamos aqui com o Leléu de novo aqui na parada.
0: Alô, Leléu.
7: Toca aí pra nós aí. Com Juliano César. Cowboy vagabundo. Oferece aí pro Leléu pra nós aqui todos. Todos os pedreiros aqui da RH Engenharia.
0: Muito bem. Vamos tocar sim. Obrigado pela participação. Quem mais? Quem mais tá conosco por aqui fazendo a festa? Nossa amiga Silvia.
8: Bom dia, Juninho. Bom dia.
0: Bom dia.
8: Deus abençoe nosso dia, tá? Deus te abençoe, viu? Um beijo no seu coração, tá?
0: Beijo, um cheiro. Nossa amiga, a Ângela Fatorelli, manda música do Giliardi para os motoristas de Uber que todas as vezes me cobram porque não mando música para eles. Tá vendo aí, ó? Atenção, todos os motoristas de aplicativo. A Ângela Fatorelli tá enviando música para todos vocês. A mulher da rabada, a melhor rabada de Catanduva. Ela não gosta que eu falo isso, né? Mas vou fazer o quê? Sou assim, vou morrer assim.
9: Você é uma autarquia, você é um caminhão carregado de oito baixos. É ou não é, Doquinha?
0: É assim.
1: Bom dia, Júnior.

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3: Nota de falecimento. Faleceu ontem na cidade de Catanduva, São Paulo, a senhora Elza Domingues do Amaral. A mesma contava com 79 anos, deixou filhos, genro, noras, netos e bisnetos, que convidam parentes e amigos para o velório que está acontecendo no cemitério Velório Municipal de Tabapuã. E o seu sepultamento ocorrerá hoje às 14 horas. Por mais, esse ato de fé e amizade, a família antecipa seus agradecimentos aos que comparecerem. Comunicamos o falecimento de Elza Domingues do Amaral, a mãe da Maria, que trabalha aqui conosco na rádio Difusora, Ondas Verdes. Então estamos comunicando o falecimento do e horário de sepultamento da senhora Elza Domingues do Amaral. A mesma contava com 79 anos, deixa filhos, genro, noras, netos e bisnetos. Convidamos a todos para comparecerem a esse momento de fé e solidariedade cristã. Parentes e amigos para o seu velório que está acontecendo no cemitério municipal de Tabapuã, e o seu sepultamento acontece hoje às 14 horas.

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0: Aldozão. Que honra demais poder estar aqui, viu?
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1: Opa! Tô chegando, hein? Quinta-feira, véspera de sexta já. Opa! Chegando finalzinho de semana e final de mês, ó. 30 de julho, né? De 2026. Estação inverno, a quinta semana do mês, 31ª semana do ano. Faltam 154 dias para terminar o ano de 2026. A fase da lua hoje é cheia. WhatsApp da Difusora 997640955. Conexão total está no ar.

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0: Fusora FM, aí foi o João Bosco, Vinícius, Hugo Guilherme. E aí, seu Noplasta? Beleza, mano? Hã?
1: Pinche!
0: Beleza?
1: Pinche!
0: E hoje? Quintou, né, velho? Quintou, é hoje, já pode! E aí, peixe?
2: Boa tarde, meu amigo Fabrício Moreira, aqui é o peixinho de Santa Adélia.
0: Você tá bom e ela tá aí?
3: Que fruto!
0: Tá.
2: Meu amor, eu passei lá em frente da casa do Joaquim, tava cheio de pão, de...
1: Bicho!
2: O que você tava fazendo lá?
3: Rosca.
2: Você virou padeira agora?
3: Eu virei.
2: O Joaquim mandou você fazer rosca?
3: Ele pediu.
2: Mas tu queria saber rosca que você queimou, você levou a rosca queimada, ele comeu?
3: Ele comeu.
2: Ele gostou de comer rosca queimada?
3: Ele gostou.
1: Ele comeu!
2: Você faz bolo, queima bolo, você vai... E essa vez não queimou?
1: Bicho!
2: Não. Mas se queima, ele come rosca queimada assim mesmo.
3: Come queimada assim mesmo.
2: É? Ele gosta de comer rosquinha queimada?
3: Ele adora.
2: Quando você queima a rosca assim, você dá pra ele?
3: Eu dou pra ele.
2: E ele come?
3: Ele come.
2: Ele gosta de rosquinha tua queimada?
3: Ele gosta.
1: Bicho!
2: Nossa senhora, manda ele comprar uma padaria rosca boa, né?
3: Não, ele gosta que eu faço.
1: Bicho!
2: Se você queimar, ele come assim mesmo.
3: Ele come assim mesmo.
2: Come tua rosquinha queimada.
3: Queimada.
2: Uma boa tarde, bom programa. Noia.
3: Sua mãe.
0: Você faz rosca, seu Noplasta? Já queimou a rosca?
4: Cavo! Leia, pô!
0: O pão, velho, o pão, caramba! Você é quinta série, você leva tudo por trás, mano. Valeu, peixinho, Girafales e Dona Florinda lá em Santa Adélia. Fabrício Netão, que era a música do Amado Batista, meu ex-amor. Valeu, um abraço, valeu, Netão. Salve, salve, difusora Quintou, já, hein? Deus abençoe nossa tarde, bom programa. Toca aí pra nós, Raul Seixas, Trem da Sete. Valeu, Fernandinho Real. Vamos tocar um rockinho legal.

0: Difusor FM, aí foi a Elis Juste, Calguel. Agora, 3:18. 997-640-955 é o WhatsApp da Difusora. Você pode pedir música, mandar beijos, abraços, cheiro e amasso pra quem você quiser, tá certo? Ó, você que tá pensando aí em qual série assistir, vamos lá então pra algumas dicas de série pra você que gosta aí de comédia, né? Tem uma série que é bem legal que chama Brooklyn Nine. É uma comédia policial leve, né? Com um elenco carismático e episódios rápidos, tá bom? Aí uma dica pra você assistir. Tem também Modern Family, né? É, mostra o cotidiano de uma grande família em formato de documentário com humor para diferentes idades, tá bom? Modern Family. Boa! E aí, Sonoplasta? Tá chegando ouvinte aí? Hã? Tá aí o Spar e a Aline na sintonia. Valeu, Spar. Valeu, Aline. Também a Priscila curtindo a Difusora FM. Abraço, Priscila. Gratidão pelo carinho. Já já tem um pagodinho dos anos 90 pra você aí.
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0: Difusor FM, Péricles com Ana Castela, Simplesmente Acontece. Volto já já, hein? Peraí.
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0: 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E já já tem muito mais. 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A primeira é Alegria. 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
1: Difusor FM, 4 horas 28 minutos. Boa tarde.
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0: Difusora FM, que legal saber que você tá aí do outro lado do rádio, hein? Você tá no carro, tá no caminhão, tá na van, tá em casa. Você que tá ouvindo também aí pela internet, né? Pelo celular, pelo computador, enfim. Aonde você estiver ouvindo a Difusora, eu agradeço muito a sua companhia, tá? É o intervalo, jogo rápido pra faturar pro que suco nevado comprar, né? Pera aí que é rapidão.
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0: 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Peraí. 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

0: Difusora FM, conexão total acabou. Gratidão sempre pela sua companhia, gratidão sempre pela sua audiência, onde você estiver ouvindo a Difusora. Muito obrigado, viu? Muito obrigado mesmo. Até amanhã, se Deus quiser. Valeu, gente. Tchau, tchau. 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

Quinta-feira pra você, hein? Já quase no final de semana. Ei, quinta-feira é um dia que todo mundo gosta, né? Como é que tá a sua quinta-feira? Tá tudo bem? Tudo certinho? Que legal ter a sua companhia novamente aqui pelas ondas do rádio. Eu sou o Mau Mau e vamos juntos com tudo que você gosta de ouvir. E a primeira já tá chegando aí com Yasmin Santos, junto com Cleiton e Romário.

0: Hugo, Dona da Rua. Tivemos o Luan Pereira com o Gordinho Panda e os 10 segundos. Dupla de peso em César Menotti e Fabiano também passaram por aqui com o Leão Domado. Yasmin Santos, Cleiton Romário abriram as cortinas dessa quinta-feira boa com Saudade Intrusa.
1: Boa noite, agora 6:18.

0: Tempo bom que não volta mais, hein, meu parceiro?
1: Ei, tempo bom, hein? Esse não volta nunca mais, por isso que a gente tem que aproveitar sempre cada segundinho da nossa vida. Tempo bom, foi o som do Fim do Mijeca. Tivemos o Felipe Araújo com Atrasadinha. Bala Alojada foi a primeirona da sequência com Gustavo Lima.
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1: Uma boa quinta-feira pra você. Já estamos caminhando pro final de semana, em finalzinho do mês de julho também. É, dia 30 de julho de 2026. Vou falar aqui pra você, ó, que o Zico usou as redes sociais pra tranquilizar seus fãs, amigos e familiares após o terremoto atingir o Japão no começo da semana. O ex-jogador de 73 anos publicou um vídeo para informar que está em segurança no país, onde cumpre compromissos ao lado da família e da escola de

futebol Zico 10. Logo no comecinho da gravação, o ex-jogador do Flamengo agradeceu aí as inúmeras mensagens recebidas desde que a notícia do terremoto ganhou repercussão. E em seguida, ele explicou que a preocupação surgiu porque a cidade atingida pelo terremoto tem o mesmo nome de outro local conhecido por sua ligação com a carreira dele. Mas ele fez questão de postar esse vídeo para tranquilizar todos os seus seguidores aí, dizendo que está em segurança, apesar do terremoto que atingiu o Japão, está num lugar seguro e continua cumprindo aí sua agenda normalmente. Boa sorte, sucesso sempre ao Zico, hein?

0: você de radinho ligado nessa quinta-feira, conferindo a melhor programação sempre. Léo Foguete acertada, a boiadeira Ana Castela, é que eu não te conheci. João Neto e Frederico, hoje eu quero te amar. Ei, moda linda demais, hein? Felipe Araújo, pra abrir a sequência com Ignora, é quinta-feira. Tudo de bom pra você, obrigado pela companhia, hein? Faltam agora 6 para 7. Boa noite.
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0: Tiaguinha, Simone Mendes, pra fechar mais um bloco nessa quinta-feira. Direitos iguais. Isso aí, Rodolfo, junto com Hugo Guilherme, amor não dá em copo. Isso é verdade. Falando em copo, beber com emergência. Foi o som do Jefferson Moraes também nessa sequência, que teve vindo Matheus e Cauã, junto com a Laona Prado, Admita. Difusora. 7:12, boa noite.
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Essa música é bem legal, é daquelas que eu falo, que você aumenta o volume e canta junto com o Eduardo Costa. Ainda tô aí. Rick Martin com Luan Santana e Estranho. Tivemos ainda o César e Paulinho, Alma Gêmea, pra você recordar. Ei, moda qualificada, hein? Maiara e Maraíza, pra abrir a sequência com o 90.

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3: Vamos lá então pro nosso momento nostalgia, valendo pra você mais uma edição das mais antigas nessa quinta-feira, 3 do fundo do baú pra você recordar. Então se você gosta de moda boa do passado, tá naquela hora de você erguer o volume do rádio e conferir 3 na sequência. E a primeira já chega com Zezé Di Camargo e Luciano.

0: Só moda boa pra você relembrar nessa edição das mais antigas. Leonardo, Amor Rebelde pra fechar. Marilyn, Eterna Mendonça com Sentimento Louco. Zezé de Camargo e Luciano, Tá Escrito em Meu Olhar. As mais antigas sempre voltam a qualquer momento aqui na rádio e você pode pedir a sua saudade também, hein? Diz aí, qual daquelas lá do fundo do baú você quer curtir nas próximas edições das mais antigas? Agora 7:37. Boa noite.
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0: Yasmin Santos, me segura. Segura eu aí, gente. É quinta-feira boa, hein? Quando a gente já começa a fazer planos pro final de semana. Fala a verdade, quem não gosta? Yasmin Santos, pra fechar essa sequência. Diego e Vitor Hugo, errado, triplo ou perigo. Ícaro e Gilmar, junto com Gordinho Panda, baqueado. Juan e Leandro e a fofoca do ano, pra abrir a sequência. Faltam 8 para as 8. Boa noite.
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0: prazer é nosso. Muito obrigado por tudo, meu amigo.
1: Essa música tá com cara de quinta-feira, né? Bruno e Marrone junto com Zeca Pagodinho de Tanto Eu Amar Você. As ex-coleguinhas Simone e Simaria, Um em Um Milhão. Israel Rodolfo pra abrir o bloco Hoje Não.
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1: Excelente quinta-feira pra você. Hoje dia 30 de julho de 2026. É, o tempo não para, hein, gente? Julho, ó, já tá indo pro Beleléu. Vou falar aqui pra você, ó, que o Lito Souza, do canal do YouTube Aviões e Músicas, recebeu alta hospitalar aí no comecinho da semana, após passar 8 dias internado na capital paulista. O influenciador tratava de uma inflamação no sistema nervoso central. Dias antes de ser internado, ele também revelou um diagnóstico de câncer de próstata em estágio inicial. Em um vídeo publicado logo após deixar o hospital, o Lito agradeceu aos profissionais que participaram do atendimento e afirmou que a recuperação acontecerá de forma gradual. Na sequência, ele comparou o processo de recuperação a um voo. Ele disse o seguinte, ó, é um processo difícil ainda, eu tô tendo alta, é óbvio. Eu não tô 100% ainda, mas a primeira etapa foi concluída com sucesso. Além do agradecimento à equipe médica, o Lito fez também uma homenagem a uma profissional que o acompanhou durante a internação. Em seguida, contou também que o atendimento ocorreu aí por meio do plano de saúde e destacou a importância de investir nos próprios cuidados. Então ele segue em tratamento aí, mas já teve alta hospitalar, tá em casa e segundo ele vai continuar normalmente com os vídeos no canal do Aviões e Músicas. Boa recuperação pro Lito Souza aí, hein? Boa noite, agora 8:13. 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

0: queridos Jorge Matheus. Meus queridos Guilherme Santiago.
1: Só moda boa na melhor programação do seu rádio nessa quinta-feira, hein? Guilherme Santiago com Jorge Matheus. Ei, quarteto bom demais. Pra fechar esse bloco com um Pijama Amarelo. Nayara Azevedo, Felipe Rodrigo e o Bonzinho que trai. César e Paulinho, pra você recordar moda linda demais. I love you, baby. João Neto e Frederico, pra abrir a sequência, toca aquela. A gente sempre toca. Aproveita e pede sua música favorita aqui na melhor programação do seu rádio.
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1: Boa noite, agora 8:37.
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fechando a minha participação contigo nessa quinta-feira. O som do Guilherme Benuto, Esconde, Esconde. Léo Balbinotti, Danilo Davi, o número chato. Leonardo também passou por aqui com Eduardo Costa. Ei, dupla boa, hein? As Paredes Azuis. E a eterna rainha da sofrência, Marília Mendonça, abriu esse bloco com Foi por Conveniência. Tô indo embora, obrigado pela sua companhia, sempre, sempre, aqui pelas ondas do rádio. Aproveite sua quinta-feira, a gente se encontra amanhã, sexta.

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1: Olá, boa noite.
2: Boa noite para você que nos acompanha em todo o país.
1: Quarta-feira, 29 de julho de 2026.
2: Vamos ao destaque do dia.
1: Pensão alimentícia poderá ser paga de forma automática via Pix.
2: Ligue 180 para denúncias de violência contra a mulher deverá ser divulgado em locais de grande circulação. Graziele Bezerra.
1: O Ligue 180 funciona todos os dias, 24 horas por dia e é gratuito. Anvisa registra 5 novos medicamentos à base de semaglutida.
2: Remédio para diabetes também vem sendo usado em tratamentos de controle da obesidade.
1: E ainda, ciência para todos.
2: Exposição apresenta pesquisas que impactam o dia a dia do cidadão durante reunião anual da Sociedade Brasileira para o Progresso da Ciência.
1: Quem fala com a gente sobre o tema é Germana Pires, secretária de Ciência e Tecnologia para o Desenvolvimento Social.
3: Quem visitar a exposição vai conhecer pesquisas voltadas para a saúde, meio ambiente, tecnologia, a ciência que ela está presente no dia a dia de cada um.
2: Hoje, na apresentação da Voz do Brasil, Mariana Jungmann e Luciano Seixas.
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2: A partir de agora, a divulgação do Ligue 180, canal de denúncias de violência contra as mulheres, deverá ser ampliado.
1: E o pagamento de pensão alimentícia poderá ser feito de forma automática, via Pix, mediante decisão judicial.
2: Além disso, foi regulamentado o projeto que prevê a monitoração eletrônica do agressor.
4: A lei que prevê o monitoramento eletrônico do agressor foi regulamentada. Com isso, ficam estabelecidos mecanismos para o funcionamento do dispositivo de segurança, que alerta sempre que o agressor viola o perímetro de exclusão determinado judicialmente. O alerta deverá ser enviado simultaneamente à vítima e à unidade policial responsável pelo atendimento. Nesta quarta-feira, também foi regulamentada a criação de um Sistema Nacional de Informações que reúne, organiza e sistematiza dados sobre formas de violência contra as mulheres. Foi definido ainda que, a partir de agora, o pagamento da pensão alimentícia pode ser feito via Pix, mediante decisão judicial, e a divulgação do Ligue 180 para denúncias de violência contra a mulher deve ser ampliada, como explica a ministra das Mulheres, Márcia Lopes.
5: Todos os espaços públicos, privados, têm a responsabilidade, o dever de colocar o Ligue 180. O fortalecimento da rede de atendimento e a mudança de cultura.
1: O Ligue 180 funciona todos os dias, 24 horas por dia e é gratuito. Ele oferece atendimento, orientação, acolhimento e encaminhamento para a rede de proteção às mulheres. Para a Voz do Brasil, com locução de Graziele Bezerra, reportagem de Edinaldo Júnior. Foram divulgados hoje os resultados do novo CAGED.
2: Em junho foram criados 145 mil postos de trabalho.
1: Todos os meses o estudo aponta o panorama do emprego formal no país.
6: Em junho de 2026, foram criados no país 145.161 postos de trabalho com carteira assinada. O estoque de empregos, ou seja, a quantidade total de vínculos seletistas ativos em junho, alcançou 48.032.308 postos, um crescimento de 0,3% em relação ao estoque registrado em maio. O ministro do Trabalho e Emprego, Luiz Marinho, falou dos destaques.
7: Dos cinco grandes grupos, teve saldo positivo. Serviços, 74.514. Agropecuária, 22.898. Comércio, 19.177. Indústria, 14.438. E construção, 12.136.
6: No acumulado de 12 meses, foram criados 942.854 postos de trabalho. O novo CAGED é utilizado desde janeiro de 2020 para captar, registrar e divulgar as estatísticas oficiais sobre o mercado de trabalho formal no Brasil. Atualmente, todas as empresas estão obrigadas a declarar as movimentações de trabalhadores por meio do E-Social. Os dados utilizados no novo CAGED são captados dos sistemas E-Social, CAGED e Empregador Web. Reportagem Luana Karen.
2: O setor hortigranjeiro movimentou mais de 16 milhões de toneladas no ano de 2025.
1: É o que mostra o levantamento divulgado hoje pela Companhia Nacional de Abastecimento sobre as vendas das centrais de abastecimento.
8: Morador de Brasília, Anderson Gimenez, costuma fazer as próprias marmitas para levar para o trabalho. Para isso, compra frutas e hortaliças semanalmente na central de abastecimento do Distrito Federal.
9: A gente faz a feira da semana, então a gente compra desde ovos, lá a gente encontra ovos caipira, a gente encontra todo tipo de variedades de frutas, todo tipo de hortaliça, verduras e legumes a gente compra lá. Então tem essa facilidade de nós encontrarmos todos os produtos da nossa necessidade em um mesmo local. E a qualidade das frutas e das verduras, eles são de primeira, tá?
8: O levantamento da Companhia Nacional de Abastecimento mostra que as ceasas do país movimentaram 16 milhões de toneladas em 2025, totalizando mais de 16 bilhões de reais. As centrais com o maior volume de vendas foram a Companhia de Entrepostos e Armazéns Gerais de São Paulo, com quase 3 toneladas, o Mercado Municipal de Juazeiro, na Bahia, com 1.600.000 toneladas, e a Ceasa Minas, localizada em Contagem, com 1.5 milhão de toneladas. Para as hortaliças, as vendas aumentaram em 6 unidades, com destaque para Rio Branco, no Acre, com crescimento de 44%, Belo Horizonte e Foz do Iguaçu, que tiveram alta de 4%. Nas frutas, a Ceasa de Rio Branco também liderou as vendas, com alta de 24%, seguida por Goiânia, capital de Goiás, que teve crescimento de 21%. Os dados sobre as vendas nas centrais de abastecimento são coletados mensalmente pela Conab, que elabora o Boletim Hortigranjeiro. Com ele, é possível verificar onde há falta de algum produto ou excesso de produção, o que ajuda no planejamento dos agricultores, como explica Flávia Starling, gerente de produtos hortigranjeiros da Conab.
10: Nós recebemos informações dessas centrais atacadistas, esses entrepostos atacadistas, eles nos fornecem informações de comercialização e volume comercializado, e com base nessas informações, nós confeccionamos o boletim hortigranjeiro mensal.
8: O levantamento mostra ainda que o país exportou 1.300.000 toneladas de frutas em 2025, um aumento de quase 20% em relação a 2024. Os destaques foram a manga, melão, melancia, limão e lima, tendo como principal destino a União Europeia. Reportagem Nazi Brum.
2: Embora possa parecer uma coisa restrita às universidades e institutos de pesquisa, a produção científica está presente no cotidiano de todos nós.
11: E quem faz ela acontecer no Brasil está reunido ao longo desta semana no Rio de Janeiro para o encontro anual da SBPC, a Sociedade Brasileira para o Progresso da Ciência.
2: Neste período está sendo promovida a ExpoTIC, feira que reúne unidades de pesquisa vinculadas ao Ministério da Ciência, Tecnologia e Inovação, universidades, entidades governamentais e o setor empresarial.
11: E para saber mais sobre o que acontece nesses dois espaços, nós conversamos com Germana Pires, secretária de Ciência e Tecnologia para o Desenvolvimento Social. Acompanhe. Secretária, bem-vinda, é um prazer ter a senhora conosco aqui na Voz do Brasil. Vamos falar então da ExpoTIC, né, que começou, a exposição que abriga o Ministério da Ciência, Tecnologia e Inovação, dentro da reunião anual da Sociedade Brasileira para o Progresso da Ciência, a SBPC. O que é esperado da exposição esse ano, secretária?
12: Te agradeço o convite para estar aqui na Voz do Brasil com vocês. A gente chama de ExpoTIC. A ExpoTIC é um dos grandes espaços de popularização da ciência do Brasil. É um ambiente mais visitado da reunião anual da SBPC. Né? E nesse ano, o Ministério da Ciência e Tecnologia, ele traz quase todas as suas unidades de pesquisa, são 28 unidades de pesquisa apresentando projetos, tecnologias, iniciativas desenvolvidas em diversas áreas do conhecimento. Quem vier aqui, quem visitar a exposição, vai conhecer pesquisas voltadas para saúde, meio ambiente, biodiversidade, tecnologias, inclusão, desenvolvimento sustentável, enfim. Vai ser uma oportunidade para